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3: Nove, nove.

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3: 9:22.

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2: 9:35.

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2: 9:50.

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4: 10 horas.
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3: 10h16.
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2: 10h31.
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0: Obrigada.
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3: 11 horas.
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2: 11:15.
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2: .11:35.
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0: 11:51.
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1: Meia-noite 2.
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1: Meia-noite 17.

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2: Meia-noite e meia.

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1: 00:44.
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3: Meia-noite e 59.

0: Essa música é do meu primeiro disco, é uma canção que eu fiz sobre um poema extraordinário de Caetano, aquelas coisas extraordinárias que ele escreve. A música saiu bonita também.
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2: 1:16.

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1: Uma e 31.

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4: Uma e 52.

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2: 2:04.
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3: 2:29. 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
4: Duas e 44.

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1: 2h59.
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1: Três e 46.
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4: 3:59.

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3: Quatro e 14.

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3: 4h44.

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1: Desk FM 4:58.

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2: Cinco e quinze. 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
1: 5:30. 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
1: 5:45.

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3: Seis horas. 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
4: Olá, hoje é quarta-feira de lua crescente, 22 de julho, e está no ar o Panorama Agrícola. Eu sou Maurício Fregueto e na mesa de som está o Eduardo Maier. O ditado de hoje é: não há atalho para quem leva a boiada. Confira aqui no Panorama. Conheça estratégias para combater as ervas daninhas. Estudo sobre prática sustentável na pecuária ganha destaque internacional. Acompanhe o Panorama Agrícola na internet pelas plataformas SoundCloud e Spotify ou também pelo Epagre Mob, o aplicativo da Epagre. Para participar do programa, ligue 48-3665-5359 ou envie e-mail para panoramaagricola@epagre.sc.gov.br.
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4: O potencial das caivas manejadas moderadamente para aumento da produção pecuária sustentável foi foco de uma pesquisa da Ipagre que teve destaque internacional. As caivas são sistemas agroflorestais centenários do sul do Brasil, que integram a extração de erva mate nativa à criação de animais, contribuindo para a conservação da floresta de araucárias. O artigo foi publicado em uma revista da Holanda, que aborda editorias como Ciências Florestais, Ecologia e Gestão Ambiental. De autoria da engenheira agrônoma Ana Lúcia Hanisch, pesquisadora da Estação Experimental em Canoinhas, o artigo é resultado do trabalho de pós-doutorado concluído por ela em 2025 na Universidade de Lisboa, em Portugal. Segundo a autora, foi possível verificar o potencial de sequestro de carbono das árvores presentes nas caivas. Esse processo ajuda a reduzir a concentração de gases responsáveis pelo aquecimento global na atmosfera. No futuro, esses resultados podem ser trabalhados com os produtores no mercado de venda de crédito de carbono. Dessa forma, podem agregar mais uma fonte de renda para as famílias.
3: Confira a entrevista de hoje.
4: Pesquisador da Estação Experimental de Campos Novos, Joanei Sequim, coordena o curso de Boas Práticas em Herbologia. O objetivo é identificar e manejar plantas daninhas de forma eficiente, sustentável e economicamente viável. Nesta entrevista, ele fala sobre os principais desafios e dá dicas para os produtores rurais. Nos conte qual o objetivo do curso Boas Práticas em Herbologia?
5: Tem o objetivo de capacitar colaboradores da Epagre e membros do setor produtivo para identificar, compreender e auxiliar na tomada de decisão e melhorar o manejo de plantas daninhas, visando um controle mais eficiente, sustentável e economicamente viável, atrelado às boas práticas agrícolas e às estratégias integradas de um manejo integrado de plantas daninhas.
4: Quais são hoje as plantas daninhas que mais preocupam os produtores de Santa Catarina?
5: Dentro das espécies que nós temos o maior desafio hoje para manejo no estado de Santa Catarina, nós podemos distinguir em dois grupos principais: as espécies que ocorrem em ambientes de arroz e cultivo de arroz irrigado, onde predominam espécies como o arroz daninho, capim-arroz, ciperáceas e também outras espécies importantes como o aguapé e as gramas boiadeiras, que são um grupo de plantas que frequentemente ocorre em áreas de Santa Catarina. Para os cultivos de terras altas, onde são cultivados especialmente milho, soja e cereais de inverno, nós temos os grupos de plantas daninhas de verão, onde há predomínio de espécies como o caruru, leiteiro, capim-arroz, picão-preto, buva, cravorana, capim-pé-de-galinha, cordas de viola, além de outras espécies que estão levando a desafios de manejo para os cultivos de verão. E durante o inverno, as principais espécies se concentram em cima do azevém e de nabo, que acabam interferindo principalmente os cultivos de inverno.
4: Muito se fala em resistência aos herbicidas. O que isso significa na prática?
5: A resistência, como característica, é uma capacidade adquirida de alguns indivíduos de determinada espécie, na qual possuem a habilidade de sobreviver à aplicação de determinados herbicidas. E esse processo ocorre principalmente em função da pressão de seleção e da ausência de um programa, um conjunto de práticas de manejo integrado que acabam favorecendo a seleção de biótipos resistentes a herbicidas. A resistência na prática, ela leva a uma dificuldade de manejo e, como consequência, a busca por alternativas, muitas vezes com um custo de controle maior, o que acaba impactando a lucratividade do produtor. No aspecto de herbicidas e sua utilização na agricultura, um ponto muito importante que essa capacitação vai trazer também refere-se às boas práticas de aplicação relacionadas principalmente à tecnologia de aplicação, onde ela tem um papel fundamental em garantir que o herbicida seja aplicado de maneira correta e com o menor risco ambiental possível. Um ponto importante dessa redução do impacto de herbicidas no ambiente refere-se aos cuidados no processo de regulagem, calibração, bem como a atenção do produtor e de toda a cadeia produtiva às características ambientais no momento da aplicação. É importante que o produtor tenha ciência de que temperaturas mais elevadas, baixa umidade relativa do ar e a ocorrência de ventos são cenários ou condições ambientais que acabam tendo um efeito bastante preocupante quando pensamos na qualidade de aplicação. Uma de um aspecto técnico relacionado à sua performance como herbicida, onde tende a desfavorecer a eficiência de determinados herbicidas, e um segundo ponto forte relacionado à questão de comportamento e de impacto ao meio ambiente. Então, a capacitação ela vai trazer também conhecimentos avançados sobre boas práticas relacionadas à tecnologia de aplicação.
4: Que práticas o produtor pode adotar para reduzir a pressão das plantas daninhas sem aumentar os custos?
5: Um ponto importante para o produtor relacionado a essa pressão no uso de herbicidas, especialmente nesses cenários de resistência de plantas daninhas a herbicidas, está em capacitar, né, toda a cadeia produtiva, visando a adoção de boas práticas agrícolas, especialmente quando pensamos em conjunto de práticas que visam reduzir a evolução da resistência a herbicidas, mas também tirar um pouco do peso sobre o manejo químico, hoje basicamente realizado com o uso de herbicidas. Então, boas práticas elas podem incluir, por exemplo, os métodos preventivos, onde o produtor precisa evitar com que uma planta daninha se estabeleça nas suas áreas de produção, trabalhar de maneira conjunta para que haja menor germinação de sementes, desenvolvimento de plantas daninhas, onde estratégias como manejo cultural têm um papel fundamental na supressão de plantas daninhas, bem como atrelar outras práticas de manejo, assim como o controle químico, né? Seja com o uso de herbicidas pré-emergentes, adoção de produtos de pós-emergência com boa performance de controle, bem como os eventos de biotecnologia que podem suportar no posicionamento de determinados produtos e auxiliar no manejo de resistência. Um ponto importante desse conjunto de práticas é que nenhuma prática isoladamente vai ser suficiente para mitigar os efeitos da competição e do manejo de resistência de plantas daninhas a herbicidas. Então, nessa proposta, nesse conjunto de práticas, é importante que o produtor possa fazer com que nenhum processo isolado é o suficiente e é economicamente viável e sustentável pensando em manejo de plantas daninhas.
4: Essa foi a entrevista com o pesquisador da Estação Experimental de Campos Novos, Joanei Sequim.
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1: Seis e onze.
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1: 6:16.
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3: 6:30.
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4: 7 e 4.
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3: 7:19.
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4: 7:37.
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4: Oito horas.
5: Olá, estamos começando mais um episódio do podcast que quer saber. Política se discute. Eu sou Norberto Notari e essa é uma produção da RWCast, a central de podcasts do Grupo Rádio Web. Esse é um espaço para lembrar que política não fica restrita às casas legislativas, ao poder executivo ou ao campo acadêmico. Ela faz parte da vida de todos nós. Aparece nos almoços de família, nas rodas de conversa e nas nossas redes sociais, além do nosso dia a dia, que a gente vê em todo lugar. E é justamente sobre isso que a gente conversa aqui, com responsabilidade e sem gritaria. Se você gosta do podcast, avalie com 5 estrelinhas lá no Spotify e compartilhe com amigos e familiares. Assim, essa discussão chega mais longe. Saúde é uma das maiores preocupações do brasileiro e em toda eleição aparece entre as principais promessas de campanha. Mas afinal, quais deveriam ser as prioridades de quem pretende governar o país, de quem pretende legislar, o que realmente pode melhorar a vida da população? E o que o eleitor deve cobrar dos candidatos quando a saúde pública é o assunto principal? No nosso episódio de hoje, vamos conversar sobre os desafios do SUS, do financiamento, da gestão, da prevenção, do acesso aos serviços de saúde para quem mais precisa. E o nosso convidado é Gonzalo Vecina, ele que é médico sanitarista, fundador e ex-presidente da Anvisa, um dos idealizadores do Sistema Único de Saúde, professor da Faculdade de Saúde Pública da Universidade de São Paulo. Professor Gonzalo, obrigado por nos atender, viu?
6: Olha, é um grande prazer, Norberto, estar com você e conversar sobre os temas que você está levando para serem discutidos pela informação, né?
5: Exato. E para começar o nosso episódio de hoje, aquela perguntinha que dá nome ao nosso trabalho aqui. Política se discute mesmo quando o assunto é saúde?
6: Veja, o que é política, Norberto? Política é a forma através da qual uma sociedade toma decisões. Então, a política é um conjunto de articulações que um homem, dentro de um espaço social, toma decisões e leva a sociedade a ser consequência dessas decisões. Ora, se política é isso que eu estou interpretando, a arte de tomar decisões dentro de uma sociedade, é óbvio que nós não podemos escapar de discutir política. Nós temos que discutir política. O fato da gente identificar política com políticos é diferente. É fato que é verdade que muitas vezes pessoas que têm interesses pessoais tomam decisões que a gente chama de decisões políticas. Agora, será que uma decisão política, o Vorcaro era um sujeito que discutia política? O Vorcaro do Banco Master era um sujeito que estava fazendo política? Ou ele estava fazendo, para ser bem rasteiro, sacanagem, em objetivo para se beneficiar pessoalmente? Política não é fazer coisas para você. Política é fazer coisas, tomar decisões, construir projetos coletivamente. Então, eu não entendo que o que o Vorcaro fazia era política. O que o Vorcaro fazia era trabalhar em seu próprio interesse.
5: Sim. Aliás, segundo as investigações, o ex-banqueiro Daniel Vorcaro, ele usufruía do sistema político para poder desviar aí recursos que eram, inclusive, destinados, muitos deles, a aposentados, né?
6: E vamos olhar bem essa história. o sistema político e a política. A política, a polis grega, é uma coisa completamente independente dessas questões aí, do corcado, voltadas para o indivíduo, para ganhar dinheiro. É, eventualmente elas podem se valer de políticos, que é diferente da política. Políticos são pessoas que fazem política. Eu estou fazendo política agora. Você está fazendo política. Estamos levando a sociedade a discutir como nós fazemos para ter uma sociedade melhor. E aí entra uma outra discussão. Qual é a definição de uma sociedade melhor? O que é uma sociedade melhor? É uma sociedade mais igual ou é uma sociedade mais desigual? Eu sinto hoje que existem muitas pessoas que defendem que nós temos que buscar uma sociedade desigual. É porque as pessoas acreditam que numa sociedade, aquele que tem mais atributos tem o direito de ter mais do que aquele que tem menos atributos. E uma das coisas que a gente considera nas nossas discussões é que um negro, por definição, tem menos atributos. É essa sociedade que nós queremos? Então, essa é uma discussão fundamental. O que é uma sociedade melhor? Na minha opinião, é uma sociedade mais igual. Como se constrói uma sociedade mais igual? Com políticas públicas.
5: É, aliás,
6: então, essa é uma questão muito fundamental para
5: gente. Com certeza. E aliás, é sobre isso que eu queria falar, porque a gente vê agora, vai começar as eleições. E a gente vê a campanha, inclusive candidatos postulantes aos cargos legislativos, dizendo que vão batalhar pela saúde, né? E a gente vê ali o que eles podem fazer pelo bem coletivo, né? O que realmente é prioridade ou deveria ser prioridade de um candidato que fala que vai batalhar pela saúde pública.
6: Primeiro, a gente tem que ter um mínimo de compreensão de aonde a gente está se metendo. Nós estamos vivendo um tempo bastante, bastante complexo, em que é muito difícil entender como é que as relações acontecem, né? Ontem foi aprovado no Congresso Brasileiro a aposentadoria dos agentes comunitários de saúde numa situação especial. O que a gente deve pensar disso? Será que eles fizeram certo ou se eles fizeram errado? Será que eles estavam defendendo uma pauta bomba para prejudicar o atual governo ou eles estavam fazendo uma proposta avançada de dar um prêmio para aqueles que trabalham junto à população? Os agentes comunitários de saúde são um absoluto sucesso, são fantásticos. Eles fazem a ponte entre a população, as pessoas que moram em determinado lugar, e a equipe de saúde. A equipe de saúde não vai aonde as pessoas moram. Quem vai aonde as pessoas moram são os agentes comunitários dos ACSs. O sistema de saúde público brasileiro, ele está pautado, desenhado, ancorado na assistência primária. A assistência primária, ela estrutura os sistemas de saúde. Nós olhamos para a Inglaterra para montar os nossos sistemas. Os ingleses têm lá um sistema que a cada 3 mil habitantes, você tem um médico de família. Esse médico de família recebe do Estado um dinheiro para montar uma estrutura ali, um consultório com enfermeira, com técnico de enfermagem, com administradores, para atender 3 mil pessoas. Nós copiamos o modelo inglês. E além de ter o médico generalista, que eles chamam lá de general practitioner, nós incluímos uma invenção brasileira. A invenção brasileira é o agente comunitário de saúde, que foi desenvolvido no Nordeste brasileiro pelo médico Carlile, em Jucá. E qual a ideia do Carlile quando ele fez isso? Era que a equipe fica lá no consultório, fica lá na unidade que atendem as 3 mil pessoas, mas precisaria de alguém ir visitar o cidadão. Por que visitar o cidadão? Porque às vezes o cidadão tem problemas que ele não consegue chegar até a unidade de saúde. Então nós precisávamos de um mensageiro entre a família e a equipe de saúde. Esse mensageiro, ele tem 200 famílias sob sua guarda. Ele tem que todos os meses entrar na casa das 200 famílias. E ao entrar na casa das 200 famílias, ele tem que preencher um documento em que ele tem que responder se tem condição de ter água naquele lugar, se o lixo está tendo um adequado despejo, se as pessoas que vivem ali estão bem. Enfim, ele faz um diagnóstico todos os meses de quem mora ali. Esse é um problema muito grave, muito importante. A pobreza cria obstáculos à forma como a gente consegue viver. E o agente comunitário, do ponto de vista das questões sanitárias, ele faz uma ponte com a equipe de saúde. E, eventualmente, isso pode, inclusive, ter desdobramentos do ponto de vista da educação. Tem uma criança nesta casa que não está na escola. Isso tem a ver com saúde? Sim, senhor. Aquela criança tem que ir para a escola. Naquela casa tem um portador de deficiência que não está recebendo o auxílio da Previdência Social. Ora, é fundamental que ele receba. Tem a ver com saúde? Tem tudo a ver com saúde. É outro setor? É outro setor. Mas temos que fazer essa ponte. Então, o agente comunitário, ele faz uma ponte entre a família e a saúde. Então, ele é fundamental no sucesso da estratégia da saúde da família. Agora, ele merece uma aposentadoria especial? Eu acho que todo mundo merece uma aposentadoria especial. Só que isso tem que ser pago. Uma coisa é eu dar aposentadoria especial para agente comunitário. A outra coisa é eu dar aposentadoria especial para agente comunitário, para o bombeiro, para o policial, para o educador, para todo mundo. O que, que é a aposentadoria? É um salário que eu pago para as pessoas depois que elas pararam de trabalhar, porque elas trabalharam o tempo que elas tinham que trabalhar. Até que ponto tem que existir aposentadoria especial? O que é o especial? É uma coisa que eu faço de diferente. Até que ponto todos têm que ser diferentes? Se todos têm que ser diferentes, por que não tem uma política única? Então, aqui tem uma discussão de fundo muito complexa. A consequência dessa política de fundo muito complexa é financiamento. Nós temos um grave problema de financiamento da saúde pública brasileira. Nós colocamos na saúde pública brasileira menos dinheiro do que nós teríamos que pôr. É justo colocar mais dinheiro na aposentadoria dos ACS e não na saúde? É lógico que não. Mas como é que faz essa discussão? O que o Congresso está fazendo é uma discussão para intimidar o governo. E a intimidar o governo está intimidando o Estado, porque a consequência do aumento da aposentadoria dos ACS vai gerar 30 bilhões a mais em 10 anos de gastos com a Previdência Social, que já é absolutamente desequilibrada no Brasil. A aposentadoria é vital para uma sociedade que quer ser mais igual? É vital. Como é que é financiada a aposentadoria? Com os nossos impostos. 44% da arrecadação de impostos para aposentadoria vai parar em aposentadoria. 56% vira pó. Por quê? Porque foram decisões tomadas no legislativo e chanceladas pelo executivo de situações especiais. Então, uma situação especial, por exemplo, as instituições religiosas não pagam imposto sobre o salário das pessoas, né? A cota parte patronal, que é um imposto que as pessoas, que as empresas têm que pagar para construir a quantidade de dinheiro que vai ser usado para pagar aposentadorias, não é paga pelas igrejas. Não é pago pelas igrejas, não é pago pelos hospitais filantrópicos, pelas instituições filantrópicas da educação, da assistência social. Qual é a premissa da renúncia fiscal? É que a renúncia fiscal produza benefícios. Para quem? Para a igreja, para o hospital, para a escola, para a creche.
5: Isso, acho que esse recurso está impedindo que seja distribuído recurso para o fornecimento do SUS, por exemplo, estrutura, medicamento.
6: Tá prejudicando a capacidade da economia se financiar, da sociedade se financiar. Eu acho que a gente tem que entender que o bem não se constrói com renúncia fiscal, ou seja, com filantropia. Filantropia é uma coisa bonita, é uma coisa bonita. Mas eu não posso, dentro de uma estrutura estatal, construir direitos mais igualdade com filantropia. A caridade não constrói igualdade. O que constrói igualdade são políticas públicas. Então você pode fazer o que você quiser com o seu dinheiro. Agora, não tem que tentar fazer com o dinheiro de todos o que você quiser que seja feito, que é o que acontece hoje com essas políticas públicas como essa de aposentar os agentes comunitários. Eu não sou contra os agentes comunitários serem resolvidos. Eu sou contra usar o dinheiro de todos para fazer essa identificação. Então, agora, eu estou falando de uma coisa simples para você? Não. Eu estou falando de uma coisa complicada. Muito complicada. Então, quando a gente fala, por exemplo, a política de juros do Brasil é 15%, é o maior juro do mundo. O que é o juro? O que o juro tem a ver comigo, cidadão individual? Quantas pessoas que vão votar agora em outubro entendem o que é a política de juros? Quase nenhuma. E a política de juros tem tudo a ver. Então, fixar a inflação em 3,5% ao ano faz com que eu tenha uma política de juros de 15% ao ano. Que uma coisa tem a ver com outra? E mais, o que 3,5% tem a ver com o financiamento da sociedade e com o financiamento daquilo que nós estamos considerando que é a coisa mais importante de viver em sociedade, que é construir uma igualdade? O que isso tem a ver com a política de cotas? A política de cotas tem algo a ver com uma sociedade mais igual? 56% da população brasileira se diz negra ou parda. Aonde na estrutura de poder desse país tem 56% de negros e pardos ocupando cargos? Na sua classe de aula, em algum momento da sua vida, você deve ter feito algum curso na vida, em algum momento dos seus cursos tinha 56% de negros e pardos no seu curso? Nunca. Por quê? Porque nós temos uma sociedade racista que põe para fora os diferentes, particularmente se forem negros, índios. Então, nós temos que pensar nisso quando a gente for votar. Que nós queremos uma sociedade melhor, e uma sociedade melhor é uma sociedade mais igual.
5: E assim, por exemplo, a gente vê muito nas eleições municipais, né? Porque a saúde muito é tratada pelas cidades, pelos municípios. Mas qual o papel da União nesse momento, na intervenção da saúde, principalmente pensando nos cargos que nós vamos agora eleger?
6: Veja bem, o Brasil montou, a partir da Constituição de 88, O que é a Constituição? É a lei maior. O que é uma lei? É um arranjo dentro da sociedade. Como nós vamos nos comportar na vida em sociedade? É isso que acontece. Isso é muito importante. Nós temos, a partir de 1988, nossa sétima Constituição, sétima lei maior. É a primeira que fala em direitos. Nenhuma das outras falava em direitos. Fala em direito à educação, direito à saúde, direito à previdência social, a ganhar o dinheirinho no fim da vida, direito à justiça, direito à habitação, a ter casa, direito a ter emprego, direito de ir e vir, direito a ter um transporte coletivo organizado pelo poder público e não pelos donos de peruas Kombi. Então, são muitos os direitos que estão na Constituição de 88 chamada de cidadã por causa disso. Uma das coisas que está escrito lá é que quem faz atenção à saúde são os municípios, particularmente a parte mais de menor complexidade tecnológica, que é a atenção primária. Os estados respondem pela atenção secundária e terciária, hospitais de maior complexidade. E o governo federal? A importância do governo federal é criar políticas, arranjos decisórios para que o sistema de saúde funcione no Brasil inteiro. Então, essa é a função do Ministério da Saúde, criar políticas, discutir essas políticas com os estados e com os municípios e implementar essas políticas. O governo federal não executa ações de saúde. exceto numa rede relativamente pequena, que é a rede dos hospitais universitários federais. Nós temos muitas universidades federais e as universidades federais têm hospitais federais. E isso é pago com dinheiro federal. Uma outra coisa importante é que no processo de financiamento da saúde, hoje, como está, metade do dinheiro da saúde é federal. O governo federal não faz nada, não executa nada, exceto os hospitais universitários. Então, para que serve o dinheiro federal? Para que estados e municípios façam o que tem que fazer. Os municípios, atenção primária, e os estados, atenção secundária e terciária. Metade do dinheiro da saúde brasileiro está no governo federal. Ele faz o quê? Transfere esses recursos para estados e municípios. O que os estados e municípios fazem? Os estados têm a rede de hospitais e de consultórios especializados. O dinheiro para financiar isso vem grandemente do Ministério da Saúde. Uma outra parte vem do governo estadual. Então, do dinheiro total do SUS, 50% é federal, 25%, estou arredondando, 25% é estadual e 25% é municipal. O que que faz com os 25% municipais? Atenção primária. O que que faz com os 25% estaduais? Atenção secundária e terciária. Então, essa é a estrutura de funcionamento do SUS hoje. Falta dinheiro nessa equação. E falta também uma melhor gestão, que é um outro problema que nós temos que resolver no Brasil. Porque não é um problema só da saúde, é um problema da saúde, é um problema da educação, é um problema da segurança, é um problema da distribuição de justiça, a melhoria da administração do poder público. Então, o dinheiro vai para isso. E isso é que faz o que a gente chama de assistência à saúde no Brasil.
5: Se pudesse recomendar apenas três compromissos que qualquer candidato à presidência da República deveria assumir com a saúde pública, quais seriam?
6: Número um, no curto prazo, ou seja, próximo presidente, 2027, né? Então, no curto prazo, número um, não mexa no dinheiro da saúde. Eu não tenho expectativa, notário, eu não tenho expectativa de que nós vamos colocar mais dinheiro na saúde. Por quê? Porque não tem de onde sair. Dada esta organização que nós temos do poder no Brasil hoje, eu não acredito que a gente tenha como tirar dinheiro para pôr na saúde. Então, número um, não diminuir o dinheiro da saúde. Número dois, tornar as coisas mais fáceis. O que é administrar? Administrar, eu posso definir de uma maneira bastante simples. Sempre que a gente faz coisas simples, a gente tem uma chance de errar grande, né? É aquela famosa frase de que todo problema complexo tem uma solução fácil e que vai dar errado. Não, então não é por aí. Mas o que eu estou querendo dizer aqui é, o que é administrar? Administrar é alcançar objetivos. Então, eu tenho lá um hospital. Qual é o objetivo do hospital? Atender pacientes. Então, a administração, ela implica em atender os pacientes. O que eu tenho que fazer para atender os pacientes? Duas coisas. Tenho que comprar coisas e tenho que contratar pessoas. Se eu tiver uma padaria produz pão. Como é que faz para produzir pão? Tem que comprar farinha e produzir pão. Administrar, portanto, é mobilizar recursos para atingir objetivos. A administração pública, no mundo inteiro, não é só aqui no Brasil, para comprar coisas e contratar pessoas, usa dinheiro público. E dinheiro público só pode ser usado com duas pré-condições. Uma pré-condição é transparência. A outra pré-condição é chamada de isonomia. Todo mundo que quiser vender para o setor público tem iguais direitos. Todo mundo que quiser ser contratado pelo setor público tem iguais direitos. Tanto a transparência quanto a isonomia, elas cobram, para ser transparentes e isonômicas, tempo. Tempo. E tempo é um fator crítico de sucesso. O estoque médio de um hospital público é de 90 dias. O estoque médio de um hospital privado é de 20 dias. O que é estoque? É dinheiro parado na prateleira que não está a serviço de fazer o que devia ser feito. Quanto tempo demora para contratar um funcionário qualquer na administração pública, fazer um concurso público? É um ano. Por quê? Por causa da burocracia, para conseguir demonstrar que eu estou fazendo de forma... Estou gastando dinheiro público transparente e com isonomia. Eu não sou contra a transparência e isonomia. O problema é que hoje é muito mais rápido você fazer coisas que não são tão transparentes, mas e nunca são isonômicas, mas que atingem o objetivo. É uma questão bastante complexa essa, não é fácil de perceber essa complexa relação que existe na gestão, mas nós temos que melhorar a gestão. O Brasil está devendo ao Brasil uma reforma administrativa para diminuir a burocracia. Enquanto isso, nós estamos vivendo de construção de parcerias público-privadas, como é o caso das organizações sociais, como é o caso das PPPs, as parcerias público-privadas. As estradas do Estado de São Paulo são maravilhosas? São maravilhosas. Todas elas são geridas pela iniciativa privada através de parcerias público-privadas. É ruim isso? Ah, mas eu já pago o imposto porque eu tenho que pagar para andar na estrada. Esta é a discussão que nós temos que travar. Então, eu tenho que desburocratizar a administração pública. A privatização é um mal, tudo tem que ser da administração direta. Está aí uma afirmação complexa. Você é jovem e talvez não lembre do tempo que a gente tinha telefone, porque telefone valia dinheiro. Né? Eu tinha 7 telefones. Eu declarava meu imposto de renda com 7 telefones. Eu alugava 6, um eu tinha aqui em casa. Porque naquele tempo, o telefone era uma joia rara. Aí o sistema de telecomunicações brasileiro foi privatizado. Dá para dizer que o sistema de privatização da telecomunicação brasileira foi uma sacanagem? Ah, dá para dizer que a Oi, sei lá, ganhou um monte de dinheiro no processo de privatização e que foi uma barbaridade, corrupção? Então, uma coisa é uma coisa, outra coisa é outra coisa. O uso privado do dinheiro público tem que ser evitado. Será que na privatização aconteceu isso? A Sabesp agora foi privatizada. A Enel é fruto da privatização do sistema de eletrificação. Eu não estou tomando parte, eu estou só dizendo que nós temos que entender essa complexidade. Então, o segundo pedido meu é: vamos tornar mais fácil comprar e contratar para atingir objetivos. O terceiro princípio, o terceiro objetivo meu na gestão é: temos que voltar os olhos para o sistema de saúde. E para isso nós temos que construir respostas mais adequadas. Hoje, se você me perguntar qual é o problema depois do dinheiro e da gestão, qual é o problema mais grave que o Brasil enfrenta na saúde? Acesso a serviços especializados. Do que morre o brasileiro hoje? 35% da mortalidade brasileira é por doenças cardiovasculares. Como é que está a fila para ter acesso a uma consulta com o cardiologista? Veja, a atenção primária está melhor estruturada, mas está longe de onde deveria estar. Mas você precisa de uma consulta com o cardiologista. No Brasil inteiro, uma consulta com o cardiologista é algo que eu não sei quando vai acontecer. Vai demorar 6 meses, 1 ano? O Estado de São Paulo tem uma bruta de uma estrutura de ambulatórios de especialidade. Toda cidade grande tem um ambulatório de especialidade, geralmente gerenciado pelo Estado. O Estado de São Paulo tem isso aqui. Tem um sistema de agendamento de consultas chamado CROSS, C-R-O-S-S. É um sistema de agendamento de consulta. Você chega na unidade de saúde, a unidade de saúde se contata através de computador com o CROSS e marca uma consulta para você para daqui a 6 meses. Daqui a 6 meses, de alguma maneira, se você tem um problema, você já resolveu. E aí você falta na consulta. 40% das consultas agendadas pelo CROSS são absentismo. O médico estava lá, o consultório estava lá, a estrutura para fazer a consulta estava lá e ninguém veio fazer a consulta. 40% hoje, no estado de São Paulo. E a sua consulta foi marcada para daqui a 6 meses. É um desastre. É um desastre administrativo, é um desastre técnico. Nós não conseguimos estruturar fila de consulta para especialidade. O projeto mais especialista do governo federal é bom, é excelente, mas é insuficiente. Por quê? Porque ele não está estruturando a oferta. Existe uma oferta de consultas de especialidade que usualmente é do Estado e eventualmente dos municípios de grande porte. Nós temos 5.700 municípios no Brasil. Dos 5.700 municípios no Brasil, quantos têm mais de 200 mil habitantes? Aqueles onde tem voto, segundo turno. 103. 103 em 5.700. Nestes municípios de grande e médio porte, tem estrutura sanitária desenvolvida. Se a gente pegar aqui na Grande São Paulo, São Bernardo, São Caetano, Santo André, Diadema, Barueri, tem hospital próprio. O município tem hospital próprio. Mas quem tem hospital próprio são os municípios de grande porte, de médio e grande porte. Os municípios de médio e grande porte que têm hospitais próprios, o hospital próprio do município não faz parte da rede estadual. O governo do estado de São Paulo tem 100 hospitais, pelo menos, no estado de São Paulo. Eles funcionam isolados da rede pequena existente de hospitais municipais. Então, aqui em São Paulo, 15% das internações realizadas no município de São Paulo são de não munícipes. É gente que vem de outras cidades. São Paulo é um polo atrativo, a cidade, né? Se vai tratar de câncer, vai tratar na cidade de São Paulo. Essa é a minha terceira solicitação: criar redes regionais.
5: Eu queria que o senhor, de bate pronto, falasse para nós. O senhor tem uma dica de leitura para recomendar para o nosso ouvinte?
6: Eu tenho uma dica de leitura, mas é uma dica de leitura bastante complexa. Eu gosto muito dos Grandes Sertões Veredas. É fantástico. E uma parte de tudo isso que a gente está discutindo, lá atrás, o Guimarães Rosa discute.
5: Dr. Gonzalo Vecina é médico sanitarista, é um dos fundadores, idealizadores do SUS, é ex-presidente da Anvisa. Obrigado por nos atender, viu?
6: Desculpa ser muito prolixo, mas a vida é complexa e aí a prolixidade faz parte da tentativa de resolver.
5: Eu também sou, eu tenho que tomar cuidado aqui, senão eu faço também um...
6: Obrigado, Natália.
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9: 8:34.
10: Olá, tudo bem por aí? Espero que sim. Eu sou Carol Denardi e começa agora mais uma edição do Acaerte Notícias. Vamos acompanhar os destaques desta quarta-feira com o nosso time de repórteres.
9: A Justiça Eleitoral de Santa Catarina já trabalha em um plano preventivo para enfrentar possíveis eventos climáticos severos durante as eleições 2026. O cenário é acompanhado pelo Tribunal Regional Eleitoral diante da possibilidade de fenômenos como El Niño influenciarem as condições meteorológicas no período do pleito.
11: Tarifaço dos Estados Unidos atinge mais de 1.100 produtos da pauta exportadora catarinense a partir desta quarta-feira. Setor de madeira e móveis projeta nova onda de demissões por conta da medida.
12: Começou em Joinville a 43ª edição do maior festival de dança do mundo, que reúne milhares de participantes e movimenta Santa Catarina até o dia 1º de agosto.
13: Conselho do Fundo de Garantia deve liberar 13 bilhões de reais do lucro do FGTS para trabalhadores até o dia 31 de agosto.
14: Ministério do Trabalho e Emprego assina um acordo que muda as regras do trabalho no comércio durante os feriados.
15: Frente fria traz chuva, com risco de temporais isolados e queda nas temperaturas em Santa Catarina. Mas o tempo começa a melhorar ao longo desta quarta-feira.
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17: E a gente começa com essa notícia aqui importante. O El Niño está entre os fenômenos que podem influenciar as condições do tempo e aumentar a preocupação com eventos climáticos extremos. De olho nesse cenário, o Tribunal Regional Eleitoral de Santa Catarina criou uma comissão para planejar ações preventivas e preparar uma resposta para possíveis situações adversas durante as eleições deste ano. A reportagem é de Vanessa Carini.
9: A possibilidade de eventos climáticos severos durante o período das eleições 2026 já está no radar da Justiça Eleitoral de Santa Catarina. O cenário exige planejamento antecipado para garantir que a votação ocorra com segurança, mesmo diante de condições adversas. O presidente do TRE de Santa Catarina, desembargador Carlos Roberto da Silva, afirma que o tribunal já trabalha na prevenção.
18: A Justiça Eleitoral em Santa Catarina está preocupada, sim, claro. É um fenômeno que todos nós já conhecemos, essa possibilidade de eventos climáticos severos. Mas nós estaremos preparados. Já internamente temos a nossa comissão interna que está estudando medidas já proativas e preventivas para que as eleições transcorram de maneira tranquila em outubro. A comissão que formamos internamente de servidores do TRE de Santa Catarina, ela receberá o apoio também de outras instituições do nosso grupo de pronta resposta, que são as entidades parceiras, né? Ministério Público, as polícias, forças de segurança, para que nós possamos criar um planejamento prevendo diversos cenários, não é? Nós não estamos com isso com um discurso alarmista, não. Somente um discurso de segurança, transmitir essa segurança ao eleitor, que estaremos preparados, a Justiça Eleitoral estará preparada para qualquer cenário, né? Porque nós não sabemos eventualmente se vai ocorrer e como vai ocorrer. Mas seja qual for, esperamos que nada ocorra, né? Mas se ocorrer, nós efetivamente estaremos preparados porque já teremos um planejamento para isso.
17: A tarifa adicional de 25% anunciada pelos Estados Unidos sobre as exportações brasileiras entra em vigor nesta quarta-feira e impacta diretamente o setor madeireiro aqui do estado. O repórter Cadu Reis nos traz mais informações. Oi, Cadu!
19: Olá, Carol. Um abraço a você e aos ouvintes. Os Estados Unidos são o principal destino das exportações de madeira e móveis de Santa Catarina. Este segmento econômico catarinense vendeu US$216 milhões em produtos para o país norte-americano no primeiro semestre, 32% do faturamento total com comércio exterior neste período. Assim como no tarifaço do ano passado, a nova sobretaxa deve implicar em demissões na cadeia produtiva que emprega cerca de 100 mil pessoas no estado, como projeta o presidente da Associação Catarinense de Empresas Florestais, José Mário Ferreira.
20: Um balde de água fria aí no setor. A gente vinha tentando se adaptar desde quando começaram as tarifações do governo americano. Em fevereiro desse ano, a corte americana suspendeu as tarifas e o setor vinha tentando uma recuperação. Os níveis de perda de emprego estavam ao redor de 10 mil a 20 mil empregos. E a expectativa agora para o novo tarifaço é que mais 10 mil a 20 mil empregos seja colocado em risco. O setor vai voltar a utilizar o recurso das férias coletivas, bombas, vários artifícios aí para tentar atravessar essa fase até que seja resolvida.
19: Conforme estudo realizado pela Federação das Indústrias do Estado de Santa Catarina, o tarifaço que entra em vigor nesta quarta-feira impacta 1.116 produtos comercializados pelo mercado catarinense aos Estados Unidos, cerca de 80% do total da pauta.
17: Joinville volta a ser a capital mundial da dança. Quem traz os detalhes de pertinho é o repórter Fernando Gonçalves, lá dos estúdios da Rádio NDFM de Joinville. Olá, Fernando.
0: Oi, Carol. Até o dia 1º de agosto está acontecendo a 43ª edição do Festival de Dança de Joinville, reconhecido pelo Guinness World Records como o maior festival de dança do mundo em número de participantes. A abertura foi marcada pela apresentação do clássico Don Quixote com a Companhia Jovem Basileu França e a Orquestra Sinfônica Jovem de Goiás. Até o final do festival, Joinville recebe mais de 16 mil participantes inscritos, entre bailarinos, professores, coreógrafos e equipes técnicas, além de um público estimado em 350 mil pessoas. Representantes dos 26 estados brasileiros e de 6 países participam da programação, que reúne mais de 1.000 grupos e mais de 5 mil coreografias aprovadas. Além da mostra competitiva, o festival também oferece espetáculos especiais, apresentações gratuitas nos palcos abertos, workshops e a Feira da Sapatilha, considerada a maior feira multissetorial de dança da América Latina. Durante os 13 dias de evento, a dança toma conta de teatros, praças, ruas e shoppings da maior cidade de Santa Catarina. Direto do estúdio da NDFM Joinville 100.7, falou o repórter Fernando Gonçalves,

0: profissionais do transporte de cargas e passageiros em diversas cidades do estado. Entre os serviços estão aferição de pressão e glicemia, orientações sobre alimentação saudável, ergonomia, qualidade do sono e saúde mental. A programação inclui conscientização sobre segurança no trânsito, prevenção ao uso de bebidas alcoólicas e drogas e combate à exploração sexual de crianças e adolescentes. Para consultar a data, local e programação na sua cidade, acesse o site sestsenat.com.br.
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4: O Conselho Curador do FGTS deve liberar até o final do mês de agosto mais de R$13 bilhões em lucros do fundo para cerca de 138 milhões de trabalhadores. É, e o valor será depositado de forma proporcional ao saldo de cada conta. O repórter Marco Aurélio Gomes explica pra gente quem tem direito a esse dinheiro.
5: Então, Carol, a expectativa é que a decisão seja confirmada na próxima terça-feira, em uma reunião do Conselho Curador do FGTS. Se aprovado, o pagamento deve ser feito até o dia 31 de agosto para os trabalhadores que tinham saldos em contas do FGTS, sejam elas ativas ou inativas, no fim do ano de 2025. O valor recebido por cada pessoa vai depender do saldo disponível na conta. Pela proposta, o trabalhador terá um acréscimo de cerca de 1,87% sobre o saldo. Por exemplo, quem tinha R$1.000 na conta deve receber aproximadamente R$18,68. Com esse repasse, o rendimento do FGTS em 2025 chega a 6,90%, acima da inflação do período do ano passado, que foi de 4,26%. Depois da aprovação, os trabalhadores poderão consultar o valor pelo aplicativo do FGTS ou pelo site da Caixa Econômica Federal. A divisão dos lucros virou uma prática nos últimos anos. Em 2025, foram repassados quase R$13 bilhões referentes ao resultado de 2024.
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4: O Ministério do Trabalho e Emprego assinou um acordo que regulamenta o funcionamento do comércio nos feriados. O texto traz uma lista de atividades com autorização permanente para abrir nessas datas. A repórter Rita Sardi, lá em Brasília, explica o que muda na prática. Rita.
6: Olá, Carol e ouvintes. Carol, o Ministério do Trabalho e Emprego assinou nesta terça-feira a portaria que regulamenta o trabalho aos feriados, após um longo processo de diálogo e de construção tripartite entre empregados, trabalhadores e governo. O debate começou em 2023, quando a pasta revogou a autorização permanente para o trabalho aos feriados de vários segmentos do varejo. A partir dali, foi criado pelo governo um grupo de trabalho tripartite para discutir parâmetros da medida e focar no diálogo entre empregadores e trabalhadores. O documento entra em vigor nesta quarta-feira e estabelece que o funcionamento do comércio em feriados dependerá de autorização prevista em acordo coletivo firmado entre sindicatos de trabalhadores e de empregadores. O ministro do Trabalho, Luiz Marinho, celebrou o acordo.
7: Valorizar cada um de vocês que participaram desse processo, no mais, agradecer e dizer, a nossa torcida do governo é para que as coisas aconteçam da melhor maneira possível.
6: Carol, setores considerados essenciais ou de interesse público, como farmácias, padarias,

0: Postos de combustíveis, bares e restaurantes, entre outros, passam a ter autorização permanente para funcionar em feriados.
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2: Vamos conferir como fica o tempo. Daniele Lima traz a previsão.
3: A quarta-feira já começa instável, com chuva na maior parte de Santa Catarina, devido à passagem de uma frente fria. Há risco de temporais isolados com chuva intensa em curto período, vendaval, raios e eventual granizo, principalmente no Grande Oeste e nas áreas de divisa com o Rio Grande do Sul. Ao longo do dia, as instabilidades avançam em direção ao Paraná. Aqui no estado, segue com possibilidade de chuva, mas de forma isolada e alterando com períodos de melhoria, inclusive com aberturas de sol, sobretudo no litoral e áreas próximas. O vento vira de noroeste para sudoeste a sul depois da passagem da frente. Na quinta-feira, teremos rajadas de vento sul no litoral. O tempo permanece com variações de nuvens, com momentos nublados e outros com sol, porém com maior nebulosidade do litoral aos planaltos, onde não se descarta chuva fraca isolada. As temperaturas diminuem. Hoje as máximas ficam entre 14 e 20 graus, chegando a 22 no litoral norte e Vale de Itajaí e perto de 24 graus no litoral sul. Na quinta, as mínimas ficam abaixo dos 18 graus, com cerca de 6 graus na serra. E as máximas não devem passar dos 18 graus do litoral aos planaltos e ficam em torno de 21 graus no Grande Oeste. Se for sair, leve guarda-chuva e tenha um ótimo dia!
2: O ACAERT Notícias fica por aqui. Acompanhe nossas atualizações ao longo deste dia, aqui na programação desta sua rádio preferida. Até amanhã!
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6: 8h49.
2: Olá e sejam bem-vindos ao nosso programa Saúde em Dia. O lúpus é uma doença autoimune crônica que tem sintomas variados e pode ser confundida com outras patologias, o que atrasa o diagnóstico e prejudica os pacientes. O lúpus eritematoso sistêmico é uma das formas mais comuns e pode afetar a pele, as articulações, os rins, pulmões, coração e até o cérebro. O sistema imunológico passa a atacar células e tecidos saudáveis do próprio organismo. Esse processo gera inflamações que podem atingir diferentes órgãos e sistemas. Hoje, especialistas defendem que o lúpus não seja considerado uma única doença, mas uma síndrome, de acordo com a reumatologista Luciana Asseguro, integrante da Comissão de Lúpus da Sociedade Brasileira de Reumatologia e do Grupo Latino-Americano de Estudo do Lúpus.
7: Hoje em dia, tem se falado também é que a gente deve olhar para esse paciente com uma forma personalizada para fazer um tratamento personalizado também.
2: A condição se manifesta de forma diferente em cada paciente e, de modo geral, a doença ocorre com mais frequência em mulheres entre 20 e 40 anos. O lúpus cutâneo é uma das formas mais comuns e provoca manchas na pele.
7: É muito comum ter inflamação na pele, inclusive tem pessoas que têm apenas o lúpus cutâneo. Aí nesse caso nós chamamos apenas de lúpus eritematoso cutâneo. E você pode ter o lúpus eritematoso cutâneo junto com o lúpus sistêmico. No caso do lúpus sistêmico, você tem que ter vários órgãos acometidos.
2: O lúpus pode afetar qualquer órgão e provocar vários sintomas, como dores articulares, sensibilidade à luz, queda de cabelo, inflamação dos pulmões, convulsões, formigamentos e, mais raramente, manifestações intestinais, como diarreia. Também são comuns anemia e redução das taxas de glóbulos brancos e plaquetas. A mineira Catiusca Francelli Huck, de Indianápolis, teve os primeiros sintomas da doença há 14 anos, aos 24 anos de idade. As dores eram intensas e ela passou a ter dificuldades para realizar movimentos simples. Após consultar um reumatologista e realizar exames, foi informada de que não tinha lúpus.
1: E assim, aí desse tempo pra frente eu continuei sentindo muita dor. E isso limitava, sabe? Me limitava no que eu podia fazer, pra cuidar de casa. Pra... Então assim, eu senti uma dor muito intensa. E eu comecei a ir no hospital com frequência pra tomar medicação. E vinha as crises alérgicas. E os médicos começaram a falar que aquilo era emocional. Por fim, eu acreditei que fosse emocional, sabe? Que aquilo era coisa da minha cabeça.
2: Os sintomas pioraram e além das dores nas articulações, Catiusca passou a perder cabelo, ter manchas roxas na pele e enfrentar uma piora progressiva do seu mal-estar. Após novas consultas, o diagnóstico do lúpus foi confirmado em dezembro de 2024. Com o tratamento, ela melhorou, leva uma vida normal e sem efeitos colaterais.
1: Eu recuperei minha massa muscular porque eu tinha perdido, eu não tinha força, hoje eu tenho.
2: Os gatilhos da doença ainda não foram totalmente identificados, no entanto, predisposição genética, fatores hormonais e ambientais, como tabagismo e exposição solar, estão associados ao seu desenvolvimento.
7: Geralmente, o paciente repete as inflamações que ele já teve. E nos primeiros anos de doença, ele pode ir abrindo outras manifestações. Mas também uma coisa que se fala hoje, que se você trata mais rápido, você vai tendo menos órgãos sendo acometidos a mais. É a importância também do diagnóstico precoce e do tratamento assertivo e precoce, justamente para você controlar a doença e não ter novas manifestações. Mas nos primeiros 5 anos, você pode ter novas manifestações, e o paciente costuma, quando a doença volta, a ter a mesma inflamação que ele teve inicialmente.
2: O lúpus pode ser controlado com diagnóstico precoce que requer exames como FAN, o fator antinuclear, e outras dosagens específicas. Os testes ajudam a identificar a presença de autoanticorpos produzidos pelo organismo contra estruturas das próprias células, além da avaliação do quadro clínico do paciente.
7: É necessário ter o quadro clínico que seja sugestivo e ele é confirmado pela presença dos autoanticorpos, porque aqui é uma doença autoimune que leva à produção de autoanticorpos. O exame do FAN é um exame de triagem, praticamente todo mundo com lúpus sistêmico tem FAN positivo, mas ele sozinho não quer dizer nada. 5% das pessoas que não têm lúpus vão ter o FAN também.
2: O tratamento para controlar o lúpus inclui o uso de corticoides, imunossupressores e outras moléculas, acrescenta a reumatologista brasileira. Você ouviu Saúde em Dia. Obrigada pela audiência e até a próxima semana. De Paris, Saíssa Estivanin, da Rádio França Internacional, especial para a agência Rádio Web.
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1: Oito e 56. 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

populares do Clube da Esquina é uma canção que eu fiz com o nosso querido e saudoso Fernando Brant. Uma canção que está no álbum Clube da Esquina chamada Paisagem da Janela.

0: Olá, este é o Giro de Notícias. Eu sou Alan Barbosa e você acompanha os destaques do momento. Processo administrativo disciplinar encerrado pela Polícia Federal pede que Eduardo Bolsonaro perca o cargo que tem na corporação. O filho do ex-presidente é escrivão da PF desde 2010 e é acusado de abandono do cargo. Eduardo Bolsonaro está nos Estados Unidos desde o ano passado e perdeu o mandato de deputado federal por excesso de faltas. Cabe ao ministro da Justiça, Wellington Lima e Silva, assinar o ato de demissão. O Ministério do Trabalho publicou norma regulamentando o trabalho no comércio aos feriados. O funcionamento das empresas vai depender de autorização prevista em convenção coletiva entre os sindicatos dos trabalhadores e empregadores. Não cabe mais a decisão unilateral do comerciante. Atividades com autorização permanente não serão afetadas. De acordo com o Ministério do Trabalho, apenas 12 das 122 atividades já autorizadas terão que se adequar às normas, entre as quais farmácias e varejistas de frutas e verduras, carnes e peixes. A Polícia Federal apreendeu mais 3 carros de luxo do empresário Antônio Carlos Camilo Antunes, o careca do INSS. Os veículos estariam escondidos na garagem de um prédio em Brasília. A defesa do empresário nega a omissão dos carros. De acordo com os advogados, os carros não foram apreendidos, apesar da existência dos veículos ter sido comunicada nos autos em outubro do ano passado. O senador Jacques Wagner, do PT da Bahia, foi intimado pela Polícia Federal a depor no dia 7 de agosto sobre as suspeitas de participação dele no esquema bilionário de fraudes financeiras envolvendo o Banco Master. O senador foi alvo da Operação Compliance Zero e teve de abandonar a liderança do governo no Senado. A PF investiga se o senador teria recebido pagamentos e benefícios em troca de apoio a pautas de interesse de Daniel Vorcaro no Congresso Nacional. O governo federal vai distribuir mais de 13 bilhões de reais de lucro do Fundo de Garantia por Tempo de Serviço aos trabalhadores. Os valores devem ser depositados pela Caixa na conta vinculada ao FGTS até 31 de agosto. Tem direito os trabalhadores com saldo ativo no último dia de 2025. O Giro de Notícias é uma produção da Agência Rádio Web, texto e apresentação Alan Barbosa, edição Thiago Pedruzzi.
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2: Bom dia! A quarta-feira já começa instável, com chuva na maior parte de Santa Catarina, devido à passagem de uma frente fria. Há risco de temporais isolados com chuva intensa em curto período, vendaval, raios e eventual granizo, principalmente no Grande Oeste e nas áreas de divisa com o Rio Grande do Sul. Ao longo do dia, as instabilidades avançam em direção ao Paraná. Aqui no estado, segue com possibilidade de chuva, mas de forma isolada e alterando com períodos de melhoria, inclusive com aberturas de sol, sobretudo no litoral e áreas próximas. O vento vira de noroeste para sudoeste a sul depois da passagem da frente. Na quinta-feira, teremos rajadas de vento sul no litoral. O tempo permanece com variações de nuvens, com momentos nublados e outros com sol, porém com maior nebulosidade do litoral aos planaltos, onde não se descarta chuva fraca e isolada. As temperaturas diminuem. Hoje as máximas ficam entre 14 e 20 graus, chegando a 22 no litoral norte e Vale de Itajaí e perto de 24 graus no litoral sul. Na quinta, as mínimas ficam abaixo dos 18 graus, com cerca de 6 graus na serra. E as máximas não devem passar dos 18 graus do litoral aos planaltos e ficam em torno de 21 graus no Grande Oeste. Se for sair, leve guarda-chuva e tenha um ótimo dia. Com informações do tempo, meteorologista Daniele Lima, de Florianópolis, para a Rede de Notícias, a Caerte.

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2: 9:20.

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1: A próxima safra brasileira deve exigir ainda mais planejamento do produtor rural. A combinação entre clima, custos de produção, preços pressionados e incertezas no cenário internacional tende a tornar o ciclo 26-27 mais desafiador, segundo o relatório Visão Agro, divulgado pela consultoria Agro do Itaú BBA. Entre os fatores que mais preocupam está a previsão do novo El Niño. O fenômeno climático se apresenta de maneiras diferentes pelo país, como explica César Castro Alves, gerente da consultoria.
2: A região sul, geralmente, ela tem uma tendência de mais chuvas, aumentando aí o risco de enchentes, né, doenças fúngicas nas culturas, perdas de qualidade no caso das culturas de inverno, como o trigo, por exemplo. Na região norte e nordeste, a preocupação é com irregularidade e estiagens, né, secas, o que prejudica o desenvolvimento das lavouras. A região centro-oeste, ela já tem um risco de atraso das chuvas, veranicos, atraso no plantio da soja, e que pode comprometer também a janela do milho safrinha. E na região sudeste, irregularidade no retorno das chuvas, afetando as floradas, né, de café e laranja.
1: O gerente da consultoria agro do Itaú BBA também aponta estratégias que podem ajudar o produtor a preservar a rentabilidade.
2: A primeira delas é a gestão de risco de preços. As ferramentas de hedge, contratos futuros, opções, passam a ser ainda mais importantes nesse contexto de margens pressionadas. Então, a fixação antecipada de parte da produção, por exemplo, quando houver margem satisfatória, é algo que deve ser priorizado. Além disso, uma gestão de custos também e uma atenção grande na relação de troca, né? Aproveitar janelas favoráveis para compra de insumos, como agora, por exemplo, no caso dos nitrogenados, que os preços reduziram e melhorou a relação de troca para o milho safrinha, né?
1: O relatório Visão Agro ainda indica diferenças entre segmentos do agronegócio. Enquanto arroz, trigo, soja e milho devem enfrentar um ambiente mais desafiador, culturas como café e algodão, além da pecuária de corte, podem encontrar oportunidades ao longo da safra. Agência Rádio Web. Produção e reportagem, Bruno Moreira.
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6: Nove e trinta e três. 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

0: Uma queda de barreira causou bloqueio de trânsito nesta quarta-feira na rodovia federal BR-282 em Santa Catarina. A ocorrência foi registrada no trecho de Nova Erechim, no oeste, sentido litoral. A Polícia Rodoviária Federal atualiza as condições da via no canal BRFSC no WhatsApp. A tarifa adicional de 25% anunciada pelos Estados Unidos sobre as exportações brasileiras entra em vigor nesta quarta-feira. 1.116 produtos exportados a partir de Santa Catarina são afetados, cerca de 80% do total de itens embarcados do estado ao país norte-americano. Condições do tempo para esta quarta-feira em Santa Catarina com a meteorologista da Acaert, Daniele Lima.
1: Chuva na maior parte de Santa Catarina. Há risco de temporais isolados com chuva intensa em curto período, principalmente no Grande Oeste e nas áreas de divisa com o Rio Grande do Sul.
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0: juntos pelo futuro que queremos.
1: A ideia é simples e os resultados significativos. Na Noruega, o Instituto Nacional de Pesquisas Naturais resolveu pintar uma das pás das turbinas eólicas de preto para conter as mortes acidentais de pássaros. Entre 2006 e 2013, 18 pássaros morreram ao bater contra as pás. Depois de adotada a pintura, em 10 anos, as ocorrências caíram em mais de 70%. Experimentos em laboratório indicaram que pintar uma das pás do rotor de preto minimiza o efeito de borrão de movimento. Esse borrão confundia as aves. Com o destaque da tinta preta, os animais conseguem identificar o obstáculo e desviar. A instalação de parques eólicos já exige avaliação de impactos ambientais, porém, com o crescimento da demanda por energia limpa, os conflitos ambientais também devem se intensificar. A solução norueguesa se mostrou eficaz naquele país e os pesquisadores recomendam que sejam feitos testes em outros parques eólicos pelo mundo. No Brasil, a fonte eólica é a segunda maior do país. A Bahia concentra 37% da produção nacional, com 381 usinas em operação até 2025.
0: Produção e distribuição, Agência Rádio Web. 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
4: 9:49.

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A Conecta Talentos divulga novas oportunidades de emprego para Lages e região. As vagas desta semana são para assistente de marketing, remuneração de R$ 1.800, mais vale refeição após 6 meses. Horário de segunda a sexta-feira, das 8 da manhã ao meio-dia. Vaga para agente de atendimento. Remuneração de R$ 2.000 durante período de experiência e R$ 2.500 após a efetivação, além do curso de inglês e espanhol sem custo. Horário de segunda a sexta-feira, da 1 às 5 da tarde, das 6 às 10 da noite, e aos sábados, das 8:30 às 11:30 da manhã. Vagas para clínica médica, recepcionista, digitador e telefonista. Remuneração de R$ 2.106, mais 20% de insalubridade e cartão benefício de R$ 500 após 90 dias. Horário de segunda a sexta-feira, das 7 da manhã às 7 da noite, com intervalo para almoço. Vaga para atendente de farmácia. Remuneração de R$ 2.110. Horário de segunda a sexta-feira, das 8 da manhã ao meio-dia, das 2 às 6 da tarde. Aos sábados, das 8 ao meio-dia. Vaga para Custom Sussas. Remuneração R$ 1.800, mais vale alimentação de R$ 500 após 3 meses. Horário de segunda a sexta-feira, das 8 da manhã ao meio-dia e da 1:30 da tarde às 6:18. Vaga para secretária executiva. Remuneração de R$ 2.650, mais R$ 425 de vale alimentação, plano de saúde e auxílio para a bolsa de estudos. Horário de segunda a sexta-feira, das 8 da manhã ao meio-dia e da 1:30 às 6:18 da tarde. Aos sábados, das 8 ao meio-dia. Vaga para auxiliar administrativo. Em Guaíba, Rio Grande do Sul. Salário compatível com a função, mais ajuda de custos, vale refeição, convênio farmácia e seguro de vida. Horário de segunda a sexta-feira, das 7:30 da manhã ao meio-dia e da 1 às 5:18 da tarde. Vaga para atendente de padaria. Remuneração, salário compatível com a função, mais prêmio de assiduidade, assil saúde e plano odontológico. Horário, escala 6x1, com horários entre 7 da manhã e 9 da noite. Vaga para líder de padaria. Remuneração, salário negociável, mais gratificação por metas, prêmio de assiduidade, assil saúde e plano odontológico. Horário, escala 6x1, das 7 da manhã ao meio-dia e das 3 às 5:20 da tarde. Vaga para repositor de supermercado. Remuneração, salário compatível com a função, mais prêmio de assiduidade, assil saúde, plano odontológico. Horário escala 6x1, com horários entre 7 da manhã e 9 da noite. Vaga para líder de mercearia. Remuneração, salário negociável, mais gratificação por metas, prêmio de assiduidade, assil saúde, plano odontológico. Horário das 9:40 da manhã à 1 da tarde e das 4 às 8 da noite, com disponibilidade para alteração de horário, se necessário. Vaga para vendedor interno. Remuneração R$ 2.210 durante o período de experiência, R$ 2.365 após a efetivação. Mais comissão e cartão iFood de R$ 350 para alimentação ou combustível. Horário de segunda a sexta-feira, das 8 da manhã ao meio-dia e da 1:30 às 6 da tarde. Para você, nosso ouvinte que ficou interessado em alguma vaga e quer saber mais informações, envie seu currículo com o nome da vaga pelo site vagas.conectatalentos.com/vaga/lista/início. vagas.conectatalentos.com/vaga/lista/início. Informou Clóris Luiza para o Desk FM Lages 106.9, a sua rádio educativa.

0: Desk FM Lages informa. A Faction Consultoria está com novas oportunidades de emprego para Lages e região. As vagas desta semana são para vaga para analista de risco e compliance. Benefícios, plano de saúde odontológico, vale alimentação, refeição e auxílio educação. Horário comercial de segunda a sexta-feira. Vaga para auxiliar de serviços gerais. Remuneração, salário compatível com a função, além de vale transporte e alimentação. Horário segunda a sexta-feira, das 8 ao meio-dia e das 2 às 6 da tarde. E aos sábados, até às 5 da tarde, com folga fixa. Vaga para motorista. Remuneração, salário a combinar. Horário de segunda a sexta-feira, das 8 ao meio-dia e das 2 às 6 da tarde. Vaga para agente de captação. Remuneração de R$ 2.500, mais remuneração variável. Vale alimentação, plano de saúde, auxílio educação, auxílio combustível e day-off. Contrato temporário com duração de 12 meses. Vaga para auxiliar contábil. Remuneração, salário compatível com a experiência, mas vale transporte. Horário de segunda a sexta-feira. Vaga de estágio em educação física. Requisito, estar cursando bacharelado em educação física, treinar musculação há pelo menos 2 anos, boa comunicação e proatividade. A escala é 2x2, das 6 da manhã às 6 da tarde. Banco de talentos para instalador de pisos e acabamentos. A Faction Consultoria está cadastrando profissionais para futuras oportunidades em empresas parceiras. São aceitos profissionais com experiência em instalação de pisos, revestimentos, marcenaria e construção civil. Os interessados devem enviar o currículo com o nome da vaga para o e-mail affectionconsultoria@gmail.com, affectionconsultoria@gmail.com ou pelo WhatsApp 499-9944-4651. 499-9944-4651. Informou Clóris Luiza para o Desk FM Lage 106.9, a sua rádio educativa.
1: 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Daniela Franco.
2: Paris, 22 de julho de 2026. Essas são as principais notícias desta quarta-feira. Os Estados Unidos não terminaram sua campanha militar contra o Irã, advertiu o presidente americano Donald Trump, 2 semanas após a retomada das hostilidades no Oriente Médio. Pela 11ª noite consecutiva, os Estados Unidos voltaram a bombardear o Irã. Explosões foram registradas na capital Teherã, onde o sistema de defesa antiaérea foi ativado, mas também em outras 3 cidades no sul do país. Trump informou que seu próximo alvo será um complexo nuclear subterrâneo próximo a Natanz, no norte do Irã, onde serviços de inteligência ocidentais suspeitam que o Irã esteja construindo uma instalação de enriquecimento de urânio. Já Teherã retaliou atacando nas últimas horas infraestruturas militares no Bahrein, Kuwait e Jordânia, além de um petroleiro no Estreito de Hormuz. No Líbano, o primeiro-ministro Nawaf Salam afirmou hoje que o país trabalha por uma retirada israelense total do país. A declaração ocorre um dia após o encontro do presidente libanês Joseph Aoun com o presidente americano Donald Trump na Casa Branca. Aoun insistiu na necessidade da saída completa das forças de Israel do Líbano para avançar na implementação do acordo concluído no mês passado. Na Índia, palco de uma revolta liderada pelo chamado Movimento das Baratas, o líder da oposição ao governo, Rahul Gandhi, foi libertado hoje, após detenção na véspera, por ter pedido a renúncia do primeiro-ministro Narendra Modi. Os protestos exigem mudanças no sistema de ensino e a renúncia do ministro indiano da Educação, após um escândalo envolvendo a realização de provas. A crise se desloca para o parlamento indiano. Os deputados da oposição chegaram nesta manhã vestidos de preto para observar um dia de luto e denunciar a brutalidade policial após uma repressão que deixou 180 feridos na segunda-feira. Os procuradores do Departamento de Justiça dos Estados Unidos propuseram ontem que o julgamento do presidente deposto da Venezuela, Nicolás Maduro, tenha início em junho de 2027. Ele deve comparecer hoje a uma audiência no Tribunal Federal de Manhattan, em Nova York, onde está preso após ter sido capturado em janeiro, junto com a esposa Cília Flores, durante uma operação americana em Caracas. E depois do novo tarifaço de 25% sobre 1/5 dos produtos brasileiros, brasileiros. O representante comercial da Casa Branca, Jameson Greer, afirmou ontem que os Estados Unidos vão anunciar novas sobretaxas para cerca de 60 países. Rádio França Internacional, em parceria com a agência Rádio Web, de Paris, Daniela Franco.
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4: E 6,9. 10 e 10.

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2: A próxima safra brasileira deve exigir ainda mais planejamento do produtor rural. A combinação entre clima, custos de produção, preços pressionados e incertezas no cenário internacional tende a tornar o ciclo 26-27 mais desafiador, segundo o relatório Visão Agro, divulgado pela consultoria Agro do Itaú BBA. Entre os fatores que mais preocupam está a previsão do novo El Niño. O fenômeno climático se apresenta de maneiras diferentes pelo país, como explica César Castro Alves, gerente da consultoria.
3: A região sul, geralmente, ela tem uma tendência de mais chuvas, aumentando aí o risco de enchentes, né, doenças fúngicas nas culturas, perdas de qualidade no caso das culturas de inverno, como o trigo, por exemplo. Na região norte e nordeste, a preocupação é com irregularidade e estiagens, né, secas, o que prejudica o desenvolvimento das lavouras. A região centro-oeste, ela já tem um risco de atraso das chuvas, veranicos, atraso no plantio da soja, e que pode comprometer também a janela do milho safrinha. E na região sudeste, irregularidade no retorno das chuvas, afetando as floradas, né, de café e laranja.
2: O gerente da consultoria agro do Itaú BBA também aponta estratégias que podem ajudar o produtor a preservar a rentabilidade.
3: A primeira delas é a gestão de risco de preços. As ferramentas de hedge, contratos futuros, opções, passam a ser ainda mais importantes nesse contexto de margens pressionadas. Então, a fixação antecipada de parte da produção, por exemplo, quando houver margem satisfatória, é algo que deve ser priorizado. Além disso, uma gestão de custos também e uma atenção grande na relação de troca, né? Aproveitar janelas favoráveis para a compra de insumos, como agora, por exemplo, no caso dos nitrogenados, que os preços reduziram e melhorou a relação de troca para o milho safrinha, né?
2: O relatório Visão Agro ainda indica diferenças entre segmentos do agronegócio. Enquanto arroz, trigo, soja e milho devem enfrentar um ambiente mais desafiador, culturas como café e algodão, além da pecuária de corte, podem encontrar oportunidades ao longo da safra. Agência Rádio Web. Produção e reportagem, Bruno Moreira.
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4: 10:23.

0: Agenda Cultural, UDESC FM Lages. Sexta-feira, dia 24 de julho. A programação do fim de semana começa no Centro Serra com muita diversão e boas risadas. O humorista Cris Pereira apresenta o espetáculo Ponto Show 5.0, reunindo personagens consagrados como o Galdério e o Jorge da Borracharia em uma turnê especial que celebra seus 50 anos. Sábado, dia 25 de julho. O sábado começa na sede de Associação Cultural Mata Quiterane, no antigo Seminário Diocesano, às 10 horas da manhã, com um espetáculo teatral Historinhas com Bonecos de Pano, apresentado pelo grupo Menestrel Fazedor. A atração faz parte do projeto Cena Viva, Circuito de Artes Cênicas. Conta com tradução em Libras e tem entrada gratuita. Já à tarde, a programação segue no Centro Cultural Vidal Ramos com o Sarau Cultural Via Poesia, às 16 horas, onde acontece a performance poética A Mulher Pássaro. E às 17 horas, o recital Campeando Poesia. Às 17h30, no antigo seminário diocesano, tem Arthur Miranda, que realiza o show de lançamento Minha Cidade Deixa de Existir, trazendo uma experiência de ruído, experimentação, imagem e poesia, também com entrada gratuita. Para encerrar, a noite de sábado, no Teatro Marajoara, tem Índio B, apresentando a irreverente Doutora Rosângela, transformando os desafios dos relacionamentos em uma divertida e ácida sessão de terapia de casal, para garantir muitas gargalhadas do público. E tem convite especial. Do dia 1 a 15 de agosto, a criatividade das crianças ganha destaque no Casarão Jucantunes, com a exposição gratuita do primeiro circuito coletivo de artes visuais. A amostra reúne obras produzidas por estudantes da rede municipal de 7 a 12 anos, em oficinas de pintura, colagem e outras técnicas, valorizando os novos talentos da nossa cidade. Eu sou Carla Wolf e é um prazer estar com você aqui na 106.9, a sua rádio educativa. Fique com a gente e acompanhe tudo o que acontece na cultura e região.
1: A Defesa Civil Estadual emitiu aviso de atenção para temporais com chuva intensa nesta quarta-feira em Santa Catarina. O risco para alagamentos e destelhamentos é alto no oeste, extremo oeste e fica entre baixo e moderado no restante do estado. A instituição projeta afastamento da frente fria e melhoria nas condições do tempo à tarde. O Tribunal do Júri de Canoinhas, no Planalto Norte de Santa Catarina, julga nesta quarta-feira um réu acusado de matar outro homem com golpes de faca em outubro do ano passado. A denúncia aponta para homicídio qualificado por motivo fútil e impossibilidade de defesa da vítima. A Escola do Legislativo da Assembleia Legislativa de Santa Catarina promove o curso Contratação de Soluções de Tecnologia da Informação a partir desta quarta-feira na sede da Alesc em Florianópolis. A formação gratuita capacita servidores públicos visando ampliar a eficiência na gestão de sistemas.
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6: Tese 39.

0: 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A Prefeitura traz um alerta urgente sobre as condições do trânsito na Avenida Belisário Ramos. Devido às fortes chuvas registradas nesta terça-feira, a terra acabou cedendo por baixo da pista, provocando a erosão do solo e fazendo parte do asfalto afundar bem na margem da via. O trecho crítico exige cuidado redobrado. Ele fica entre a ponte da Sinaleira, perto da Praça da Fraternidade, no acesso à Avenida Papa João 23, e vai até a Rua Castro Alves, nas proximidades da Floricultura Sempre Verde. Agentes de trânsito da Diretran já estiveram no local e fizeram a sinalização da área para garantir a segurança de todos até que a situação seja totalmente resolvida. A orientação para os motoristas é diminuir a velocidade, manter a distância e respeitar rigorosamente a sinalização instalada. Pedestres que passam pela região também devem ficar atentos. Fique alerta, como a previsão do tempo indica, possibilidade de novas chuvas para as próximas horas, os estragos da pista podem piorar. A Prefeitura informa que está monitorando a situação e que as equipes das secretarias competentes farão os reparos necessários, assim que o tempo firme e permitir o trabalho com segurança. Informou Carla Wolff para o UDESC FM Lages, 106.9, sua rádio educativa.
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4: 10:52.

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2: A UDESC conquistou pelo 3º ano consecutivo o título de campeã geral dos JUCs, os Jogos Universitários Catarinenses. A delegação da universidade, formada por 182 estudantes atletas, venceu diversas modalidades coletivas e individuais. Os atletas classificados vão representar Santa Catarina e a UDESC na etapa nacional, que vai ser disputada em Goiás de 23 de agosto a 5 de setembro. Os Jogos reúnem anualmente estudantes de instituições de ensino superior de todo o estado. Esta edição aconteceu em Itajaí e contou com atletas de 25 instituições catarinenses. Candidatos aprovados no vestibular de inverno 2026 da UDESC, que estão em lista de espera para as próximas chamadas, têm até hoje para manifestar interesse em continuar concorrendo às vagas nos cursos de graduação. A confirmação é obrigatória e deve ser realizada por meio de um link enviado para o e-mail do candidato. Saiba mais em udesc.br/vestibular. Tatiane Rosa para o Giro de Notícias UDESC.
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4: Onze e oito.

0: UDESC FM informa. A atuação de uma frente fria traz chuva intensa em curto espaço de tempo. Tempestades com descargas elétricas, rajadas de vento e possibilidade de granizo em diversas áreas da nossa região. Para quarta-feira, a instabilidade continua com a previsão de chuva forte e persistente, principalmente no período da manhã. As equipes da Defesa Civil e dos serviços municipais estão em monitoramento contínuo nas áreas de risco, atuando com ações de prevenção e respostas rápidas dentro do plano de contenção dos efeitos do fenômeno El Niño. As orientações de segurança para a população é de evitar transitar por áreas sujeitas a alagamento, não buscar abrigo debaixo de árvores ou perto de estruturas instáveis durante os temporais. Acompanhe sempre as atualizações dos órgãos oficiais. E em caso de emergência ou necessidade de apoio, ligue imediatamente para a Defesa Civil de Lages pelo número 199 ou pelo fixo 49 30 19 74 77, 49 30 19 74 77, ou pelo número 30 19 74 79, 30 19 74 79. Também está disponível plantão 24 horas pelo WhatsApp 49 99 83 61 70 2, 49 99 83 61 70 2, ou para o Corpo de Bombeiros Disque 193. Informou Carla Wolff para o Desk FM Lages, 106.9, sua rádio educativa.
1: A Polícia Federal deflagrou operação nesta quarta-feira para desarticular uma organização criminosa dedicada à fabricação, distribuição e comercialização de dinheiro falso com ramificações em Santa Catarina. São realizadas 10 prisões preventivas e 14 buscas e apreensões em Lages, no Planalto Serrano e municípios da Paraíba e Pernambuco. A programação do 11º Fórum Internacional de Patrimônio Arquitetônico Brasil-Portugal continua ao longo desta quarta-feira em Santa Catarina. Arquitetos brasileiros e portugueses debatem temas como inovação para a preservação do patrimônio e qualificação do espaço público durante o evento em Florianópolis. Termina nesta quarta-feira o prazo para inscrições em processo seletivo da Prefeitura de 13 de Maio, no sul de Santa Catarina. São ofertadas 8 vagas temporárias para atuação nas funções de auxiliar de sala e vigia.
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4: 11:22. 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

0: UDESC FM informa. A Secretaria Municipal da Saúde dará continuidade ao longo de todo o mês de julho ao atendimento médico em horário noturno nas unidades básicas de saúde. As consultas são realizadas a partir das 17 horas, conforme o cronograma específico de cada unidade básica de saúde, mediante agendamento prévio. Os pacientes interessados devem procurar sua UBS de referência no horário regular de funcionamento para agendar a consulta. Caso estejam impossibilitados de comparecer, o agendamento poderá ser realizado por um familiar ou responsável, desde que apresente os documentos do paciente no momento da solicitação. Pacientes que necessitem de avaliação para consultas no mesmo dia devem procurar sua unidade básica de saúde de referência no período da manhã. Já em situações de urgência ou emergência fora do horário de funcionamento das UBSs, a orientação é de busca pelo atendimento na UPA 24 horas. Confira o cronograma de atendimento médico noturno de julho no site www.lages.sc.gov.br www.lages.sc.gov.br. Informou Carla Wolff para o UDESC FM Lages 106.9, sua rádio educativa.
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4: 11:49.

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1: Meio-dia e um.
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0: 12:13.
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0: Meio-dia e 29.
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0: no serviço de alto-falante.
1: Obrigado.
2: Chegou um momento agora muito importante para nós. Momento de chamar aqui ao palco nosso irmão, nosso amigo, Mosca! Chega mais, meu compadre.
3: Salve, Casuarina. Condição Progresso, Rio de Janeiro. Eita, nós. É isso aí.
2: Vamos chorar um pouquinho, né, filho?
3: Vamos chorar. Sabe como é, né? A gente envelhece, acha que pode esquecer da criatura, entendeu?
2: Não dá, né?
3: Não dá, é impossível. Verdade é verdade.

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1: Meio-dia e 59.
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3: 1:14.
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0: 1:29.

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1: 1:42.
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1: 1:59.
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0: Olá, boa tarde. Este é o Acaerte Agora. Previsão do tempo para Santa Catarina com a meteorologista da Acaerte, Daniele Lima.
1: Olá. Nessa tarde de quarta-feira, a frente fria avança em direção ao Paraná. O tempo até começa a melhorar, com algumas aberturas de sol, mas ainda há previsão de chuva isolada, principalmente no Planalto Sul e Litoral Sul. O vento vira para o sudoeste a sul e as temperaturas seguem amenas. A quinta amanhece com mínimas entre 10 e 16 graus, sendo perto de 6 graus na serra e de 18 no litoral norte. Será um dia com bastante nebulosidade. O sol aparece entre variações de nuvens que serão mais presentes do litoral aos planaltos. Segue a chance de chuva no litoral sul e de forma isolada nas demais áreas do litoral e proximidades. À tarde, as máximas não passam dos 18 graus na maior parte do estado, chegando perto dos 20 apenas no Grande Oeste. Tenha uma ótima tarde.
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6: 2:14. 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
2: 2:26.

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2: Duas e 40.

O Desk FM Lages informa. A Conecta Talentos divulga novas oportunidades de emprego para Lages e região. As vagas desta semana são para assistente de marketing, remuneração de R$ 1.800, mais vale refeição após 6 meses. Horário de segunda a sexta-feira, das 8 da manhã ao meio-dia. Vaga para agente de atendimento. Remuneração de R$ 2.000 durante período de experiência e R$ 2.500 após a efetivação, além do curso de inglês e espanhol sem custo. Horário de segunda da sexta-feira, da 1 às 5 da tarde, das 6 às 10 da noite, e aos sábados, das 8:30 às 11:30 da manhã. Vagas para clínica médica, recepcionista, digitador e telefonista. Remuneração de R$ 2.106, mais 20% de insalubridade e cartão benefício de R$ 500 após 90 dias. Horário de segunda a sexta-feira, das 7 da manhã às 7 da noite, com intervalo para almoço. Vaga para atendente de farmácia. Remuneração de R$ 2.110. Horário de segunda a sexta-feira, das 8 da manhã ao meio-dia, das 2 às 6 da tarde. Aos sábados, das 8 ao meio-dia. Vaga para Custom Sussas. Remuneração R$ 1.800, mais vale alimentação de R$ 500 após 3 meses. Horário de segunda a sexta-feira, das 8 da manhã ao meio-dia e da 1:30 da tarde às 6:18. Vaga para secretária executiva. Remuneração de R$ 2.650, mais R$ 425 de vale alimentação, plano de saúde e auxílio para a bolsa de estudos. Horário de segunda a sexta-feira, das 8 da manhã ao meio-dia e da 1:30 às 6:18 da tarde. Aos sábados, das 8 ao meio-dia. Vaga para auxiliar administrativo. Em Guaíba, Rio Grande do Sul. Salário compatível com a função, mais ajuda de custos, vale refeição, convênio farmácia e seguro de vida. Horário de segunda a sexta-feira, das 7:30 da manhã ao meio-dia e da 1 às 5:18 da tarde. Vaga para atendente de padaria. Remuneração, salário compatível com a função, mais prêmio de assiduidade, assil saúde e plano odontológico. Horário, escala 6x1, com horários entre 7 da manhã e 9 da noite. Vaga para líder de padaria. Remuneração, salário negociável, mais gratificação por metas, prêmio de assiduidade, assil saúde e plano odontológico. Horário, escala 6x1, das 7 da manhã ao meio-dia e das 3 às 5:20 da tarde. Vaga para repositor de supermercado. Remuneração, salário compatível com a função, mais prêmio de assiduidade, assil saúde e plano odontológico. Horário escala 6x1, com horários entre 7 da manhã e 9 da noite. Vaga para líder de mercearia. Remuneração, salário negociável, mais gratificação por metas, prêmio de assiduidade, assil saúde e plano odontológico. Horário das 9:40 da manhã à 1 da tarde e das 4 às 8 da noite, com disponibilidade para alteração de horário se necessário. Vaga para vendedor interno. Remuneração R$ 2.210 durante o período de experiência, R$ 2.365 após a efetivação, mais comissão e cartão iFood de R$ 350 para alimentação ou combustível. Horário de segunda a sexta-feira, das 8 da manhã ao meio-dia e da 1:30 às 6 da tarde. Para você, nosso ouvinte que ficou interessado em alguma vaga e quer saber mais informações, envie seu currículo com o nome da vaga pelo site vagas.conectatalentos.com/vaga/lista/início. vagas.conectatalentos.com/vaga/lista/início. Informou Clóris Luiza para o Desk FM Lages 106.9, a sua rádio educativa.

0: Desk FM Lages informa. A Faction Consultoria está com novas oportunidades de emprego para Lages e região. As vagas desta semana são para vaga para analista de risco e compliance, benefícios, plano de saúde odontológico, vale alimentação, refeição e auxílio educação. Horário comercial de segunda a sexta-feira. Vaga para auxiliar de serviços gerais. Remuneração, salário compatível com a função, além de vale transporte e alimentação. Horário segunda a sexta-feira, das 8 ao meio-dia e das 2 às 6 da tarde. E aos sábados, até às 5 da tarde, com folga fixa. Vaga para motorista. Remuneração, salário a combinar. Horário de segunda a sexta-feira, das 8 ao meio-dia e das 2 às 6 da tarde. Vaga para agente de captação. Remuneração de R$2.500, mais remuneração variável. Vale alimentação, plano de saúde, auxílio educação, auxílio combustível e day off. Contrato temporário com duração de 12 meses. Vaga para auxiliar contábil. Remuneração, salário compatível com a experiência, mas vale transporte. Horário de segunda a sexta-feira. Vaga de estágio em educação física. Requisito estar cursando bacharelado em educação física, treinar musculação há pelo menos 2 anos, boa comunicação e proatividade. A escala é 2x2, às 6 da manhã e 6 da tarde. Banco de talentos para instalador de pisos e acabamentos. A Faction Consultoria está cadastrando profissionais para futuras oportunidades em empresas parceiras. São aceitos profissionais com experiência em instalação de pisos, revestimentos, marcenaria e construção civil. Os interessados devem enviar o currículo com o nome da vaga para o e-mail affectionconsultoria@gmail.com, affectionconsultoria@gmail.com ou pelo WhatsApp 499-9944-4651. 499-9944-4651. Informou Clóvis Luiza para o Desk FM Lages 106.9, a sua rádio educativa.
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3: 2:58.

0: O Desk FM Lages informa. Os eleitores que pretendem votar fora do município onde estão cadastrados nas eleições 2026 têm até dia 20 de agosto para solicitar o voto em trânsito. O pedido pode ser feito pela internet, no autoatendimento eleitoral ou presencialmente em qualquer cartório eleitoral ou centro de atendimento ao eleitor. Também é possível alterar ou cancelar a solicitação até essa data. Quem votar em outro município do mesmo estado poderá escolher todos os cargos em disputa. Já quem estiver em outro estado poderá votar apenas para presidente e vice-presidente da República. A Justiça Eleitoral lembra que após solicitar o voto em trânsito, o eleitor não poderá votar na sessão de origem. Se não comparecer ao local escolhido no dia da eleição, será necessário justificar a ausência. Informou Clóris Luiza para o Desk FM Lages 106.9, a sua rádio educativa.
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4: 3:11.

0: Agenda Cultural, UDESC FM Lages. Sexta-feira, dia 24 de julho. A programação do fim de semana começa no Centro Serra com muita diversão e boas risadas. O humorista Cris Pereira apresenta o espetáculo Ponto Show 5.0, reunindo personagens consagrados como Galdério e o Jorge da Borracharia em uma turnê especial que celebra seus 50 anos. Sábado, dia 25 de julho. O sábado começa na sede de Associação Cultural Mata Quiterane, no antigo Seminário Diocesano, às 10 horas da manhã, com um espetáculo teatral Historinhas com Bonecos de Pano, apresentado pelo grupo Menestrel Fazedor. A atração faz parte do projeto Cena Viva, Circuito de Artes Cênicas. Conta com tradução em Libras e tem entrada gratuita. Já à tarde, a programação segue no Centro Cultural Vidal Ramos com o Sarau Cultural Via Poesia, às 16 horas, onde acontece a performance poética A Mulher Pássaro, e às 17 horas, o recital Campeando Poesia. Às 17h30, no antigo seminário diocesano, tem Arthur Miranda, que realiza o show de lançamento Minha Cidade Deixa de Existir, trazendo uma experiência de ruído, experimentação, imagem e poesia, também com entrada gratuita. Para encerrar, a noite de sábado, no Teatro Marajoara, tem Índio B, apresentando a irreverente Doutora Rosângela, transformando os desafios dos relacionamentos em uma divertida e ácida sessão de terapia de casal, para garantir muitas gargalhadas do público. E tem convite especial. Do dia 1 a 15 de agosto, a criatividade das crianças ganha destaque no Casarão Jucantunes, com a exposição gratuita do primeiro circuito coletivo de artes visuais. A amostra reúne obras produzidas por estudantes da rede municipal de 7 a 12 anos, em oficinas de pintura, colagem e outras técnicas, valorizando os novos talentos da nossa cidade. Eu sou Carla Wolff e é um prazer estar com você aqui na 106.9, a sua rádio educativa. Fique com a gente e acompanhe tudo o que acontece na cultura e região.
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4: 3:26. 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

0: O Desk FM Lages informa. O dólar comercial fechou esta terça-feira cotado em R$5,07, registrando uma leve queda. Já o euro encerrou o dia valendo R$5,80. Segundo analistas do mercado financeiro, a movimentação foi influenciada pela alta no preço do petróleo, que atingiu o maior valor do último mês. O aumento é reflexo do agravamento dos conflitos no Oriente Médio, uma região importante para a produção mundial do petróleo. Em momentos de instabilidade internacional, investidores costumam agir com mais cautela, o que provoca oscilações nas moedas e em outros ativos do mercado financeiro. Informou Cláudia Luiza para o Desk FM Lages 106.9, a sua rádio educativa.
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4: 3:39.
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2: Três e 54.

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2: 4 e 5.

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2: Quatro e vinte. 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

0: UDESC FM Lages informa. A Agência Nacional de Transportes Terrestres, a ANTT, publicou uma nova atualização dos pisos mínimos do frete para o transporte rodoviário remunerado de cargas. A revisão considera a inflação acumulada e o novo preço de referência do óleo diesel S10, sem alterar a metodologia de cálculo. O reajuste incorpora a variação de 3,54% do IPCA, referente ao período de dezembro de 2025 a maio de 2026, além do valor de referência do diesel S10 em R$ 6,97 por litro. Segundo a agência, os critérios para definição dos valores seguem os mesmos, levando em conta o tipo de carga, a configuração do veículo, o número de eixos e as características da operação. Os novos coeficientes já passam a compor os valores de referência para a contratação do transporte rodoviário em operações de carga lotação, informou Juliana Purralli para o Desk FM Lages 106.9, sua rádio educativa.
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4: 4:36.

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1: Aprovada pelo Senado, nova lei vai reduzir dependência do Brasil de medicamentos e insumos importados.
3: São mecanismos para incentivar empresas e instituições de pesquisa a desenvolver e fabricar esses produtos no país.
1: 158 milhões de brasileiros devem ir às urnas nas eleições de outubro. Eu sou Gesiel Carvalho e este é o Boletim.leg. Depois de passar pela aprovação do Senado, foi sancionada a lei que fortalece a produção nacional de medicamentos, vacinas, equipamentos e insumos médicos. Repórter Patrícia Oliveira.
3: São mecanismos para incentivar empresas e instituições de pesquisa a desenvolver e fabricar esses produtos no país. A nova lei também amplia parcerias entre o governo, universidades e empresas e prevê linhas de crédito. Para o relator do projeto que deu origem à lei, senador Rogério Carvalho, do PT de Sergipe, a pesquisa tecnológica em saúde deve se voltar para soluções dos problemas brasileiros.
4: A pandemia de Covid-19 demonstrou que buscar a autossuficiência em fármacos, vacinas e equipamentos hospitalares é um dever do Estado para assegurar o direito constitucional à saúde.
3: A nova lei também altera normas do SUS e a lei de licitação para facilitar as compras públicas no setor de saúde.
1: Mais de 158 milhões de brasileiros estão aptos para votar nas eleições presidenciais de 4 de outubro. O número representa um aumento de 2 milhões de cidadãos em relação às eleições de 2022. Repórter Rodrigo Rezende.
5: 158 milhões e 700 mil pessoas devem decidir os mandatários dos próximos anos para a presidência da República, governos estaduais e distrital, Senado, Câmara dos Deputados e Assembleias Estaduais. Em relação às eleições de 2022, houve um acréscimo de 2 milhões e 200 mil eleitores. As mulheres representam quase 53% do eleitorado e cerca de 3 milhões e 500 mil eleitores têm 18 anos ou menos. O presidente do Tribunal Superior Eleitoral, ministro Nunes Marques, ressalta que a população brasileira é soberana para escolher seus representantes e definir o futuro do país.
6: O futuro da nossa democracia não será delineado por máquinas.

0: mas pelos milhões de brasileiras e brasileiros que depositam nas urnas sua mensagem de esperança, traduzida no voto direto, secreto, universal e periódico.
1: Os três maiores colégios eleitorais estão na região Sudeste: São Paulo, com 34 milhões, Minas Gerais, com 16 milhões e Rio de Janeiro, com quase 13 milhões de eleitores. 918 mil brasileiros vivendo no exterior estão aptos para votar.
2: A Comissão de Segurança Pública aprovou neste primeiro semestre uma série de projetos de lei que aumentam as penas para vários tipos de crimes, como roubo de câmeras de vigilância, combustíveis e celulares. A comissão também votou propostas que reduzem benefícios para condenados por crimes violentos e aumentam o tempo de internação de menores infratores. Repórter Bruno Lourenço.
3: A Comissão de Segurança Pública aprovou o aumento das penas para crimes de furto, roubo e receptação de câmeras de vigilância e sistemas de monitoramento eletrônico. Outro projeto votado no semestre tipifica e endurece as penas para os crimes de furto e roubo de petróleo, combustíveis e derivados. O colegiado aprovou ainda propostas que prevêem punição maior para furto ou roubo de celular. Dois projetos relacionados a menores de idade passaram pela CSP. Um deles acrescenta nova agravante genérica ao Código Penal para punir adultos que utilizam crianças ou adolescentes para cometer crimes. Outro admite até 10 anos de internação para adolescentes infratores, como defendeu o senador Fabiano Contarato, do PT do Espírito Santo.
4: Eu não acho razoável você explicar para uma mãe que teve a filha vítima de estupro, para um rapaz de 17 anos, que após estuprar, matou e ocultou o cadáver, ele vai ficar internado até 3 anos.
3: A Comissão de Segurança Pública também aprovou no semestre iniciativas que proíbem a concessão de liberdade provisória a réus acusados de crimes que resultem em morte dolosa e a presos em flagrante por crimes hediondos ou equiparados.
2: A Comissão Mista de Orçamento analisa o projeto que libera 56 milhões de reais em crédito suplementar para a Justiça Federal, a Justiça do Trabalho e o Ministério Público da União. A maior parte dos recursos será destinada a obras, modernização e outras despesas da Justiça Federal. Outras notícias estão disponíveis em senado.leg.br/rádio.
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1: 5 e 10.

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4: Cinco e vinte e seis.

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1: Cinco e quarenta.
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3: Cinco e 59.
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1: 6:31.
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1: Ampliado plano de apoio a empresas exportadoras afetadas pelas tarifas impostas pelos Estados Unidos.
2: Nova fase contará com 18 bilhões e 500 milhões de reais em linhas de financiamento para setores estratégicos. Gabriela Noronha.
3: Os recursos vão apoiar, por exemplo, empresas que querem manter suas operações enquanto reorganizam as vendas ou servir para a compra de máquinas e investimentos produtivos.
1: Violência contra a mulher. Brasil registra queda no número de feminicídios no primeiro semestre do ano.
2: Os dados foram divulgados pelo Ministério da Justiça e Segurança Pública, Márcia Fernandes.
4: O Brasil registrou 741 casos de feminicídio no primeiro semestre, uma redução de 2,5% em comparação ao mesmo período de 2025.
1: E hoje a Voz do Brasil completa 91 anos.
2: E vamos saber um pouco mais sobre a história do programa e a importância dele para os ouvintes.
5: Traz a informação precisa, sem distorção.
6: A gente traz uma referência afetiva no jornalismo brasileiro.
7: Falou na Voz do Brasil, pra nós tá falado.
1: Hoje, na apresentação da Voz do Brasil, eu, Luciana Vasconcelos e Nazi Brum.
2: E acompanhe a gente ao vivo, acesse radiogov.abc.com.br ou o canal Gov na sua TV aberta.
1: Uma nova fase do Plano Brasil Soberano terá 18 bilhões e meio de reais em linhas de financiamento para atender empresas afetadas pelas tarifas aplicadas pelos Estados Unidos em suas exportações.
2: A medida também inclui empresas prejudicadas por conflitos internacionais, especialmente em países do Golfo Pérsico.
1: Entre os principais setores estão madeira, carvão, máquinas e equipamentos elétricos, cerâmicas, plásticos, calçados, papel e açúcar.
3: Com a assinatura da medida provisória, a sanção da lei que criou o programa Brasil Soberano, 18 bilhões e 500 milhões de reais serão liberados por meio de novas linhas de crédito. Segundo o ministro do Planejamento e Orçamento, Bruno Moretti, os setores atendidos foram divididos em três grupos.
8: Os afetados pelas tarifas comerciais, setores industriais estratégicos, como de químico, farmacêutico, setor automotivo, minerais críticos, fertilizantes e, por fim, um grupo de empresas afetadas pelas exportações para o Golfo Pérsico.
3: Do total previsto, 13 bilhões e 500 milhões virão do Tesouro Nacional e 5 bilhões serão aportados pelo Banco Nacional de Desenvolvimento Econômico e Social. O ministro da Fazenda, Dario Durigan, explica que os créditos serão liberados gradualmente pelo BNDES.
9: A gente está usando recursos que já foram mobilizados para o BNDES, em especial, por exemplo, no Brasil Soberano 1, e que não foram utilizados então. Nós vamos atendendo à medida em que a necessidade aparecer, avaliando a necessidade de maneira bastante pontual e proporcional.
3: Os recursos poderão ser utilizados em 6 linhas de crédito com juros entre 3% e 9,8% ao ano e vão apoiar, por exemplo, empresas que querem manter suas operações enquanto reorganizam as vendas ou servir para a compra de máquinas e investimentos produtivos. O ministro do Desenvolvimento, Indústria, Comércio e Serviços, Márcio Elias Rosa, destacou que o programa atende a uma reivindicação apresentada por 22 setores produtivos.
10: Uma reivindicação de todos os setores, para que nós tivéssemos essa linha de crédito, acesso a essa linha, capaz de aplacar um pouco. Nós vamos continuar lá no MDIC, dialogando com o setor privado, com todos os setores atingidos e não atingidos.
3: A tarifa adicional de 25% dos Estados Unidos sobre parte dos produtos brasileiros exportados ao país entrou em vigor nesta quarta-feira. A medida atinge itens como etanol, máquinas agrícolas, açúcar orgânico, calçados, vestuário, papel, máquinas elétricas e produtos de aço. A sobretaxa será cobrada dos importadores americanos no momento em que os produtos brasileiros entrarem nos Estados Unidos. Reportagem Gabriela Noronha.
2: E o Ministério da Pesca e Aquicultura informou que determinados tipos de peixes e crustáceos ficaram de fora da lista dos setores atingidos pela tarifa de 25% imposta pelos Estados Unidos aos produtos brasileiros.
1: Entre eles estão a tilápia fresca ou refrigerada, albacora bandolim e lagosta congelada.
2: Estão na lista de itens sujeitos à nova tarifa o filé de tilápia congelado e lagostas vivas, frescas ou refrigeradas.
1: A relação completa dos produtos está disponível em gov.com.br gov.br/mpa.
2: O Brasil registra 741 casos de feminicídio no primeiro semestre deste ano, uma redução de 2,5% em relação ao mesmo período do ano passado.
1: Os resultados foram divulgados hoje pelos Ministérios da Justiça e Segurança Pública e o das Mulheres.
4: Os dados são referentes ao período de janeiro a junho deste ano. O Brasil registrou 741 casos de feminicídio no primeiro semestre, uma redução de 2,5% em comparação ao mesmo período de 2025. Os indicadores são do Monitoramento Nacional da Violência contra a Mulher, elaborado com base no Sistema Nacional de Informações de Segurança Pública. Na divisão por regiões, o Norte teve o maior índice de queda, com 20%, seguido do Nordeste, com 19,9%. A gerente do projeto Mulher Segura, Fernanda Antonucci, ressalta a importância do acompanhamento constante desses índices estatísticos.
11: A redução de 2,5% dos casos de feminicídio demonstra que o enfrentamento à violência contra a mulher exige ações coordenadas, integradas entre os entes federativos e as instituições responsáveis pela proteção das mulheres.
4: O levantamento também contabilizou 20.441 prisões entre fevereiro e julho. Desse total, mais de 16 mil foram feitas em flagrante e mais de 4 mil por mandados judiciais. O monitoramento indicou que foram realizados mais de 92 mil atendimentos a vítimas e o acompanhamento de 55 mil medidas protetivas em todo o país. De acordo com Fernanda Antonucci, gerente do projeto Mulher Segura, o resultado mostra a relevância do acompanhamento dos indicadores.
11: Recebemos esse resultado com responsabilidade. Cada feminicídio evitado representa uma vida preservada, uma família protegida e uma mulher que pôde continuar sua trajetória com segurança e dignidade.
4: Os dados completos do Monitoramento Nacional da Violência contra a Mulher estão disponíveis nos canais oficiais do Ministério da Justiça e Segurança Pública e do Ministério das Mulheres. Com reportagem de Edinaldo Júnior, Márcia Fernandes, para a Voz do Brasil.
2: Vale lembrar que o Ligue 180 é o principal canal de denúncias e acolhimento em casos de violência contra a mulher.
1: A ligação é gratuita e o serviço funciona 24 horas por dia, todos os dias da semana.
2: Além do atendimento por telefone, o canal também recebe mensagens pelo WhatsApp no número 61 96100180.
1: O preço do tomate caiu 15,85% nas principais centrais de abastecimento, as CEASAs, no país no mês de junho.
2: É o que mostra o sétimo boletim Hortigranjeiro, divulgado hoje pela Companhia Nacional de Abastecimento, a Conab.
1: De acordo com o levantamento, o quilo do produto foi comercializado em média por R$ 5,59 no atacado.
2: Além do tomate, a melancia, a laranja e a maçã também ficaram mais baratas.
1: Segundo a Conab, a redução dos preços é reflexo do aumento da oferta e da menor demanda por algumas frutas no período analisado, como explica a analista de mercado da companhia, Flávia Starling.
12: Em relação aos preços das principais frutas, a laranja apresentou uma desvalorização de 13,20%. Já a maçã, o que aconteceu? Houve a finalização da colheita tanto da variedade Fuji quanto da variedade Gala, aumentando a oferta e com isso os preços também reduziram em consequência. Já a melancia, dentre as frutas, foi a que apresentou a maior desvalorização. Houve queda tanto nos preços quanto na comercialização. Todas as frutas apresentaram desvalorização nas suas cotações da média mensal ponderada, com exceção da banana. A banana, ela apresentou incremento de 2,10% devido à menor oferta.
2: Hoje a Voz do Brasil completa 91 anos.
1: Já mudou de nome, de formato e até de horário, mas o compromisso com o cidadão permanece.
2: Aqui pelas ondas do rádio e atualmente também por meio de outras plataformas, é possível saber sobre as principais políticas públicas e serviços do governo.
1: Como sempre, foi ao longo dessas mais de 9 décadas.
13: Em 22 de julho de 1935, foi ao ar, pela primeira vez, o programa de rádio mais antigo do país. Estreou durante a presidência de Getúlio Vargas para divulgar os principais atos do governo.
14: Na rede Rede Brasileira de Rádio Difusão, a voz do Brasil.
15: Ao longo dos anos, o programa passou a contar também com notícias do Poder Legislativo, do Judiciário e uma pequena participação do Tribunal de Contas da União. Mudou o nome, o formato, mas a missão permaneceu a mesma ao longo desses 91 anos. Levar informações oficiais aos brasileiros de todos os cantos do país.
16: O excelentíssimo senhor presidente da República, Tancredo de Almeida Neves, faleceu esta noite.
17: O Brasil tem uma nova Constituição. O
18: presidente Fernando Henrique condecora os pentacampeões.
15: No sul do Brasil, o pescador Márcio Prudêncio Constantino, de Balneário Rincão, em Santa Catarina, está sempre sintonizado.
19: Traz a informação precisa, sem distorção, sem fake news, traz as informações mais relevantes para o cidadão brasileiro que tem acessibilidade em qualquer local, que a gente aqui do Sul às vezes não sabe o que está acontecendo no Norte. As atualizações de programas, o que vai acontecer, programas sociais, ele abrange tudo, então quem escuta ali sabe que o que está acontecendo é realmente para mim é sem igual.
15: Um dos principais objetivos da Voz do Brasil é fazer com que os cidadãos conheçam os serviços públicos a que eles têm direito, não importa o local onde moram ou sua condição de vida, como no caso do pescador Márcio Constantino.
19: É ali que vai saber não só dos pescadores, que é a minha modalidade, mas de toda a categoria. É muita informação que é noticiada e às vezes as pessoas, por falta dessa informação, não vão nem procurar os seus benefícios, seus direitos. Normalmente a gente já escuta de primeira mão na Voz do Brasil e depois é só ir de atrás. Aqui que a gente já tá bem informado, né?

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1: Ao longo dessas décadas, o programa se modernizou e hoje é multiplataforma. Está disponível também na internet em tempo real e nas redes sociais. Mas o rádio continua sendo a marca registrada do programa e está entre as memórias mais saudosas da agricultora familiar Maria Santos Almeida, de 57 anos.
2: A gente se criou ouvindo a Voz do Brasil, porque a gente tinha somente o rádio, nem televisão a gente não tinha. Então, no horário da tardinha, a gente tinha o compromisso de ficar inteirado com aquelas notícias que se passava e que a gente, então, ficava sabendo somente pelo programa, pela Voz do Brasil. Atualização sobre saúde, sobre política, sobre programas sociais, que a gente na época até nem entendia.
1: Maria Almeida não só passou a entender dos programas sociais, como tornou-se beneficiária. Foi pelas ondas do rádio que ela soube, por exemplo, do programa Nacional de Fortalecimento da Agricultura Familiar, o PRONAF.
2: Desde bem antes de eu me aposentar, de 20 e poucos anos, impacta bastante a gente e todos os agricultores, e ele nos dá a certeza de que aquilo ali foi atualizado, falou na Voz do Brasil, para nós tá falado.
1: Na outra ponta do país, em Oeiras, no Pará, o jornalista Cristivan Alves tem uma relação com a Voz do Brasil que é também afetiva.
3: Desde a infância, no meu território quilombola, a gente ouve a Voz do Brasil, né? Isso no período quando a gente era criança e vem atravessando a nossa geração todinha, né? Eu, como um comunicador quilombola aqui da Amazônia, a gente traz uma referência afetiva, né? No jornalismo brasileiro, quando se fala em Voz do Brasil, né?
1: Depois de quase 60 anos de obrigatoriedade da transmissão às 19 horas, em 2018, o horário de veiculação da Voz do Brasil ganhou flexibilidade. O programa continua sendo transmitido ao vivo às 19 horas, mas as emissoras têm liberdade para iniciar a transmissão até às 21 horas. Independente disso, ao toque da trilha, brasileiro em todos os cantos do país já sabe o que vem na sequência. Reportagem Natália Koslik.
4: Por causa dos riscos de incêndios florestais durante o período de estiagem, o IBAMA orienta propriedades rurais para prevenir o fogo.
5: E alerta para as multas e interdições em caso de descumprimento de medidas de combate aos incêndios.
6: Com a chegada do período de estiagem, aumenta o risco de incêndios florestais em diversas regiões do país. A prevenção é uma das principais formas de reduzir a ocorrência e a propagação do fogo. O IBAMA publicou editais de notificação preventiva destinados a proprietários de imóveis rurais localizados em áreas de maior vulnerabilidade. O presidente do IBAMA, Jair Schmidt, explica qual o objetivo do edital.
7: Como é que o IBAMA faz isso? E faz uma notificação para essas propriedades para que elas adotem medidas preventivas para evitar os incêndios, mas também que realizem os planos, né, de operacionais voltados a combater esses incêndios caso eles ocorram.
6: Os editais reforçam obrigações previstas na legislação ambiental. Entre as orientações estão a proibição do uso do fogo sem autorização, a redução do acúmulo de vegetação seca, a proteção de áreas de preservação, a implantação de aceiros quando tecnicamente recomendados, o monitoramento das propriedades, a capacitação de trabalhadores e a comunicação imediata às autoridades em caso de incêndio. O presidente Jair Schmidt destaca que durante o período seco, medidas preventivas ajudam a reduzir o risco de incêndios florestais. A prevenção depende da atuação dos órgãos ambientais, dos proprietários rurais e da população. E a adoção antecipada dessas medidas contribui para proteger pessoas, propriedades e o meio ambiente.
7: O IBAMA notificou 11.805 propriedades rurais no Pantanal, na Amazônia e no Cerrado, se ocorreu alguma queima naquele local. Se não houver autorização, essas áreas elas podem sofrer fiscalização e as pessoas serem multadas, serem autuadas, serem área embargada ou algum equipamento material também apreendido.
6: O monitoramento também utiliza imagens de satélite e sistemas de sensoriamento remoto para identificar focos de calor, acompanhar áreas de risco e apoiar as ações de fiscalização. Reportagem Pablo Mundim.
5: E a fumaça dos incêndios florestais pode afetar a saúde, especialmente em períodos de piora da qualidade do ar.
4: Para orientar a população, o Ministério da Saúde disponibiliza o documento com alerta e recomendações para a população em caso de queimadas e incêndios florestais.
5: Entre as principais recomendações estão acompanhar as previsões meteorológicas e os alertas oficiais sobre queimadas e qualidade do ar, além de beber água regularmente para manter as vias respiratórias hidratadas.
4: Também é importante evitar atividades físicas e esforços intensos ao ar livre quando a qualidade do ar estiver comprometida e priorizar a permanência em ambientes internos e protegidos da fumaça.
5: O documento pode ser encontrado em gov.br/saúde.
4: Sabonete, shampoo, cremes para cabelos ou para pele. Todos esses produtos atraem a atenção do consumidor.
5: Mas na hora de comprar, é preciso ficar atento ao selo da Anvisa, que é responsável por regulamentar os cosméticos.
4: Para garantir a segurança de quem compra, a agência atualiza substâncias que podem ser utilizadas nesses produtos.
0: Eles fazem parte do cotidiano, mas em alguns casos podem se tornar vilões da saúde. Os produtos de higiene pessoal, cosméticos e perfumes comercializados no país são regulamentados e fiscalizados pela Agência Nacional de Vigilância Sanitária, que acabou de atualizar as listas de substâncias restritas e proibidas na fabricação desses itens. O gerente-geral de cosméticos e saneantes da Anvisa, Bruno Rios, explica que essa lista está sempre passando por atualizações.
8: Tanto de proibitivos quanto de restritivos, ela é uma lista viva. Então a gente está sempre acompanhando novos estudos, novas evidências científicas, novos modelos regulatórios. Então, sempre quando há novos estudos, a gente corre atrás para poder fazer uma nova avaliação daquela substância para ver se de fato ela ainda é uma substância segura e que ela ainda pode ser utilizada nos cosméticos que serão oferecidos para a população.
0: Entre os problemas que podem ser ocasionados pelo uso de produtos irregulares estão as alergias e dermatites de contato. Para evitar reações adversas, é importante observar se o produto tem um registro na Agência Nacional de Vigilância Sanitária, além das condições em que ele é armazenado e vendido. Como explica a médica dermatologista e primeira secretária da Sociedade Brasileira de Dermatologia, Rosana Lazzarini.
9: Se você está comprando um produto numa farmácia ou numa loja e ele está exposto ao sol, a chance de ter a transformação de alguma substância dentro desse cosmético e ela se tornar um alérgeno aumenta. Então, eu acho que são cuidados também que têm que ser tomados, né? Observar a procedência, está aprovado pela Anvisa, observar se como que foi armazenado esse produto.
0: As substâncias que se tornaram restritas só poderão estar presentes na fórmula dos cosméticos e produtos de higiene pessoal em condições e limites explícitos. Já os itens proibidos deverão ser banidos desse mercado. As listas de substâncias restritas e proibidas estão disponíveis na página da Anvisa na internet, em gov.br/anvisa. No site, também é possível fazer denúncias sobre produtos comercializados que não tenham selo da Anvisa ou relatar reações adversas causadas por produtos regulamentados. Reportagem Luana Karen.
5: 22 de julho é o Dia Internacional do Trabalho Doméstico.
4: De acordo com dados do IBGE, são mais de 5 milhões de trabalhadores e trabalhadoras domésticas no país.
5: E você sabia que o registro na carteira de trabalho e a garantia de salário mínimo são direitos obrigatórios no Brasil?
4: Saiba mais sobre as principais leis que regem a categoria e o que empregadores e funcionários devem fazer para assegurar contratos dentro da legislação.
10: O Brasil acumula 5,6 milhões de pessoas que atuam no trabalho doméstico remunerado, segundo dados da Pesquisa Nacional por Amostra de Domicílios Contínua, referentes ao quarto trimestre de 2025. O setor é amplamente feminino. 92% da categoria é composta por mulheres. Desse total, 68% são mulheres negras. O rendimento médio mensal das trabalhadoras domésticas ficou em R$ 1.335. Cerca de 76% das trabalhadoras não possuem carteira assinada e 65% não realizam contribuições para a Previdência Social. Para combater a informalidade e assegurar proteção social, os direitos dos empregados domésticos foram regulamentados e foi criado o Simples Doméstico, integrado ao portal E-Social. O cadastro na plataforma é uma obrigação do empregador. É ele quem deve emitir mensalmente a guia de recolhimento dos impostos e do Fundo de Garantia por Tempo de Serviço, o FGTS. O registro na carteira de trabalho é obrigatório desde o primeiro dia do contrato. Após um período de 12 meses, o empregado tem direito a 30 dias de férias remuneradas. No caso da trabalhadora gestante, ela tem direito a 120 dias de licença maternidade, sem prejuízo do emprego e do salário. Para cadastrar o funcionário ou tirar dúvidas sobre o cálculo de verbas, acesse esocial.gov.br ou consulte os canais de atendimento do Ministério do Trabalho e Emprego. Edinaldo Júnior para a Voz do Brasil.
5: Abertas até 6 de agosto as inscrições para cursos de formação de lideranças quilombolas e ciganas.
4: O objetivo é capacitar essas pessoas para atuarem na gestão territorial, no controle social e na execução de políticas públicas de igualdade racial.
5: Os cursos serão realizados em formato que combina atividades presenciais e práticas nos territórios.
4: Estão sendo ofertadas 70 vagas ao todo, com bolsas mensais de R$ 1.000 para os participantes selecionados.
5: As inscrições devem ser feitas pela internet e os editais podem ser encontrados no site gov.br/igualdade racial.
4: E essas foram as notícias do governo federal.
5: Uma realização da Secretaria de Comunicação Social da Presidência da República.
4: Com produção da Empresa Brasil de Comunicação.
5: Fique agora com o Minuto do TCU e em seguida as notícias do Poder Judiciário e do Congresso Nacional. Boa noite.
4: Boa noite e até amanhã.
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12: Minuto do TCU.
13: O Tribunal de Contas da União lançou um novo portal para ampliar a transparência sobre o uso da inteligência artificial no setor público. A plataforma mostra como o TCU utiliza essa tecnologia em auditorias, atividades internas e serviços prestados à sociedade. O site reúne informações sobre as ferramentas de inteligência artificial em uso, os resultados alcançados e as regras adotadas para garantir o uso responsável da tecnologia. Também apresenta medidas de segurança, governança e proteção de dados. O objetivo é compartilhar experiências, estimular boas práticas e apoiar outros órgãos públicos a usarem a tecnologia com transparência, ética e responsabilidade. O portal é aberto ao público e pode ser consultado por gestores, pesquisadores, estudantes e qualquer cidadão interessado. Saiba mais em tcu.gov.br.
12: TCU, fiscalização a serviço da sociedade. 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
14: CNJ lança central de vagas e emprega lab no Rio Grande do Norte.
15: Eleições 2026. Material de campanha impresso para pleito majoritário também deve ser produzido em braille.
14: Justiça determina indenização ao filho de João Cândido.
15: Boa noite, eu sou Marcela Luiza.
14: E eu sou Walter Lima e conduzo esta edição em comemoração aos 91 anos da Voz do Brasil.
15: O Conselho Nacional de Justiça lançou no Rio Grande do Norte duas novas iniciativas do Plano Pena Justa para enfrentar a superlotação do sistema prisional.
14: As ações também buscam reduzir a reincidência criminal. Judite Aragão.
16: Uma das medidas anunciadas é a Central de Regulação de Vagas. O sistema organiza o ingresso de pessoas no sistema prisional de acordo com a capacidade de cada unidade e amplia o uso de alternativas penais quando possível. Outra iniciativa apresentada foi o Emprega Lab, espaço de articulação entre judiciário, executivo, setor produtivo e sociedade civil para ampliar oportunidades de qualificação profissional e emprego para pessoas privadas de liberdade e egressas do sistema prisional. No Rio Grande do Norte, o cenário evidencia a necessidade dessas medidas. Atualmente, o estado tem quase 7.900 pessoas presas para pouco mais de 5 mil vagas.
17: Pais não precisam esperar filha completar 18 anos para que ela mesma saque a indenização por danos morais recebida em razão do atraso de voo.
18: A decisão é do STJ, Fátima Uchoa.
19: Ao reformar acórdão do Tribunal de Justiça de São Paulo, a terceira turma do STJ considerou que não havia motivo que justificasse a retenção do dinheiro. Assim, por unanimidade, o colegiado seguiu o voto do relator ministro Humberto Martins, para quem o Tribunal Estadual contrariou o entendimento consolidado do STJ, no sentido de que os pais podem administrar os bens dos filhos menores, segundo o Código Civil, e em regra têm o direito de sacar valores de indenização destinados a eles.
17: Material de campanha impresso para a eleição majoritária também deve ser produzido em braille.
18: TSE divulga percentuais que servirão de base para a aplicação da regra. Estevão Furtado.
20: Nas eleições de 2026, a propaganda eleitoral impressa para cargos majoritários também deverá ser acessível às pessoas com deficiência visual. A regra determina que partidos, federações e candidaturas produzam material em braille de acordo com o percentual de eleitores com deficiência visual de cada localidade. Segundo a Justiça Eleitoral, o Brasil tem mais de 319 mil eleitoras e eleitores com deficiência visual. A medida busca ampliar a inclusão e garantir mais acessibilidade durante a campanha.
17: Engenheiro acusado injustamente de favorecer o filho obtém indenização.
18: Para a primeira turma do TST, a acusação foi infundada e atingiu a honra e a reputação do empregado. Mila Amaral.
21: A primeira turma do Tribunal Superior do Trabalho aumentou de 50 mil para 200 mil reais a indenização por danos morais a um engenheiro da Petrobras. Ele foi demitido por justa causa em 2015, acusado de favorecer a empresa do filho na escolha de softwares usado pela estatal. O TRT do Rio havia anulado a dispensa por falta de provas, mas manteve o valor baixo da reparação. No TST, o entendimento foi de que a empresa, além de não apresentar provas concretas, não garantiu também o direito de defesa, afetando a honra de um profissional com mais de 30 anos de carreira.
17: Justiça acolhe parcialmente parecer do MPF e determina indenização ao filho de João Cândido.
18: A União foi condenada a pagar 300 mil reais de indenização por danos morais. Vanessa Pereira.
22: Em 2024, a Marinha enviou um documento para a Câmara dos Deputados classificando a revolta da Chibata como uma, abre aspas, deplorável página da história nacional, fecha aspas, e desqualificando os participantes da revolta. Na sentença, a Justiça Federal no Rio de Janeiro reconheceu que as expressões utilizadas pela Força Naval extrapolaram o direito à manifestação institucional e causaram dano moral ao descendente direto de João Cândido, e condenou a União ao pagamento de 300 mil reais de indenização por danos morais.
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17: Uma boa noite.
18: E até amanhã.
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25: Eu sou Humberto Pinheiro e estes são os destaques de hoje do Jornal do Senado, que começa agora. Publicidade de apostas esportivas ganha alerta sobre os riscos do vício. Combate à violência doméstica avança com projetos aprovados na Comissão de Constituição e Justiça. Governo libera 547 milhões para ressarcir aposentados do INSS. Boa noite. As publicidades de empresas de apostas esportivas, as bets, passaram a exibir mensagens de alerta sobre os riscos do vício e das perdas financeiras. A medida busca informar os apostadores e incentivar o jogo responsável. Os avisos passam a fazer parte das regras para a divulgação das plataformas de apostas e têm como objetivo alertar a população sobre os possíveis impactos do jogo compulsivo. Repórter Rodrigo Rezende.
1: As publicidades de empresas de apostas, as chamadas bets, devem conter, a partir de agora, uma das seguintes frases. Ministério da Fazenda adverte: apostar faz você perder dinheiro. Ou, Ministério da Fazenda adverte: apostar pode causar dependência. Ou, Ministério da Fazenda adverte: aposta não é investimento. A iniciativa do governo quer atentar para os riscos do vício em apostas, como acontece no caso de medicamentos e cigarros. O senador Humberto Costa, do PT de Pernambuco, que já foi ministro da Saúde, alertou sobre o perigo imposto pela chamada ludopatia.
2: Já fizemos isso com o tabaco e avançamos muito. O Brasil diminuiu significativamente o número de fumantes. Passou da hora de fazer o mesmo em relação às apostas esportivas. Esse não é um debate ideológico. O vício não pergunta em quem alguém votou. O endividamento não distingue partidos.
1: As novas diretrizes do Ministério da Fazenda ainda proíbem que, durante a publicidade, aconteçam opiniões ou análises que induzam ou influenciem a realização de apostas.
25: Um projeto apresentado no Senado cria a cobrança social extrajudicial para facilitar a recuperação de dívidas de pequeno valor. A proposta busca oferecer uma alternativa mais simples e menos burocrática para a negociação de débitos. O objetivo é promover a inclusão financeira, estimular a regularização cadastral de cidadãos e empresas e reduzir a judicialização das cobranças. As informações com o repórter Douglas Castilho.
3: A proposta do senador Rogério Carvalho, do PT de Sergipe, prevê uma articulação com os cartórios de protesto, aqueles que o credor utiliza para cobrar dívidas sem ingressar na justiça, para promover soluções mais rápidas e menos burocráticas. A primeira e mais emergencial medida do texto determina o cancelamento automático de todas as dívidas que já tiveram sua exclusão autorizada nos últimos 10 anos, desde que atingidos os critérios previstos. Rogério Carvalho explicou o projeto e apresentou dados do alcance da proposta.
6: Facilita a negociação de dívidas de até meio salário mínimo com custos menores e sem burocracia. E mais, determina o cancelamento automático sem nenhum custo de registros de protestos pequenos que já tenham autorização de baixa há anos. Essa medida pode beneficiar 4 milhões e meio de famílias e mais de 1 milhão de pequenos empreendedores.
3: O alvo principal são as pequenas dívidas em atraso que geram restrições cadastrais desproporcionais, travando o acesso de cidadãos ao crédito, a financiamentos e muitas vezes dificultando a obtenção de emprego. O projeto aguarda encaminhamento para a comissão pertinente.
25: O governo federal editou uma medida provisória que libera mais recursos para ressarcir aposentados e pensionistas do INSS que sofreram descontos indevidos em seus benefícios. Para isso, foi aberto um crédito extraordinário de 547 milhões de reais. Os recursos serão usados para devolver os valores cobrados irregularmente dos segurados e garantir o pagamento dos ressarcimentos. A medida faz parte das ações do governo para reparar os prejuízos causados pelas fraudes identificadas no INSS. A reportagem é de Patrícia Oliveira.
7: A liberação dos recursos faz parte do processo de ressarcimento das vítimas do esquema investigado pela Polícia Federal na Operação Sem Desconto. Os recursos para devolução vêm do orçamento da própria Seguridade Social. Para os senadores Alci Lucas, do PL do Distrito Federal, esses valores deveriam ser cobrados das entidades responsáveis pelos desvios.
0: anos. E lembrou que mais beneficiários ainda aguardam a devolução.
5: Tem muito mais gente que ainda não recebeu. As reclamações foram 6,6 milhões de contestações. Então faltou mais de 1 bilhão e 850 para devolver.
0: Para saber se você tem direito ao reembolso, acesse o portal ou o aplicativo Meu INSS. Faça login com seu CPF e senha da conta gov.br e confira-se a lançamentos na opção extrato de pagamento. A devolução é liberada em até 15 dias úteis.
25: O senador Paulo Paim, do PT do Rio Grande do Sul, defendeu o fim da escala 6x1 e a redução da jornada para 40 horas semanais, sem redução salarial. O parlamentar afirmou que a medida pode aumentar a produtividade e citou dados da Organização para a Cooperação e Desenvolvimento Econômico, a OCDE, segundo os quais países com menor carga horária anual, como a Alemanha, Dinamarca e Países Baixos, registram maior produtividade por hora trabalhada. Segundo o senador, a redução da jornada pode melhorar a qualidade de vida, reduzir a rotatividade nas empresas e fortalecer a competitividade da economia.
8: No Brasil, a média supera a 1.600 horas anuais. Mesmo assim, esses países produzem muito mais riqueza por hora trabalhada do que nós, o que investem em tecnologia, inovação, qualificação profissional.
25: Já o senador Eduardo Girão, do Novo do Ceará, pediu que a proposta de fim da escala 6x1 seja amplamente debatida antes de ser votada pelo Congresso. O parlamentar afirmou que é necessário ouvir trabalhadores, empregadores e representantes dos diversos setores da economia para avaliar os impactos da medida sobre o emprego, a competitividade e os custos de serviços e produtos. Girão também questionou argumentos que a mudança aumentaria a produtividade e citou estimativas apresentadas por setores como transporte e a panificação, que apontam possíveis aumentos de custos caso a proposta entre em vigor.
9: Tem alguma coisa muito estranha, muito esquisita nisso tudo, e não é assim enfiar a goela abaixo. O pessoal que defende o fim da escala 6x1 dizer que vai aumentar a competitividade, vai aumentar a produtividade. Eu fico na pergunta, para quem?
25: A Comissão de Constituição e Justiça aprovou neste primeiro semestre um pacote com 7 projetos de lei voltados ao combate à violência doméstica e familiar e à ampliação da rede de proteção às mulheres e dependentes. As propostas alteram prazos de denúncia, criam cadastros de restrição, humanizam exames periciais e barram mecanismos de pressão institucional contra as vítimas. Mais detalhes com Bruno Lourenço.
10: Entre os projetos de lei aprovados na Comissão de Constituição e Justiça relacionados ao combate à violência doméstica e familiar, está o que dobra o prazo para que as mulheres formalizem queixas contra agressores, que passa de 6 meses para até 1 ano. No mesmo sentido de proteção contra coações, a comissão avalizou o projeto que proíbe juízes de agendarem de forma automática a audiência de retratação prevista na Lei Maria da Penha. A relatora, senadora Mara Gabrilli, do PSD de São Paulo, apontou que o agendamento sem o pedido expresso da vítima pode gerar pressão indevida.
24: A exigência de manifestação expressa da vítima para a realização da audiência de retratação e a condição de que essa manifestação ocorra antes do recebimento da denúncia previne possíveis pressões ou coações.
10: Outra iniciativa votada na CCJ determina que o prazo de prescrição para o crime de assédio sexual só comece a contar a partir do momento em que cessar o vínculo de subordinação profissional da vítima com o assediador. O colegiado ainda aprovou a criação de um cadastro nacional com dados de condenados por feminicídio, estupro e violência psicológica, e projeto que assegura a realização de exames de corpo de delito humanizados em IMLs e delegacias. O colegiado chancelou também a obrigação de divulgação governamental em massa do canal Ligue 180 e deu parecer favorável a projeto que impede a repatriação compulsória de menores para outros países caso haja comprovação de indícios de violência doméstica no local de origem estrangeira.
25: Trabalhos técnicos de João Lira, o Jornal do Senado fica por aqui. Acompanhe agora as notícias da Câmara dos Deputados. Boa noite e até amanhã.
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25: Deputados reconhecem o hip-hop como manifestação da cultura brasileira.
4: Projeto prevê o uso de tecnologia 3D para reabilitação crânio-facial no SUS.
25: Avança na Câmara a proposta que cria a Política Nacional de Bioeconomia.
11: Boa noite. Comissão aprova projeto que visa incentivar o desenvolvimento econômico com uso sustentável de recursos naturais. A repórter Sofia Peçanha tem os detalhes da proposta.
12: A Comissão de Integração Nacional e Desenvolvimento Regional aprovou uma proposta que institui a Política Nacional de Bioeconomia. O projeto busca orientar o desenvolvimento econômico do país com base no uso sustentável dos recursos naturais. A bioeconomia é definida no texto como conjunto de produção, utilização e conservação de recursos biológicos, ciência, tecnologia e inovação para produzir bens e serviços de forma sustentável. Entre os objetivos estão a promoção do desenvolvimento nacional, regional e local, junto com a conservação da sociobiodiversidade e o fortalecimento da presença do país em mercados internacionais que exigem produtos com menor impacto ambiental. A relatora do projeto na comissão, a deputada Socorro Nery, do PP do Acre, destacou que a nova política ajuda a estruturar a transição para um novo modelo econômico.
13: Atende a uma lacuna de coordenação intergovernamental e de integração de instrumentos de fomento, informação e governança capazes de dar escala à transição para uma economia de baixo carbono, com valorização de ativos biológicos e geração de trabalho e renda em bases sustentáveis.
12: O projeto estabelece incentivos fiscais e tributários, como crédito, benefícios fiscais e estímulo às compras públicas de produtos sustentáveis. Parte dos recursos virá de fundos regionais, do Fundo Nacional sobre Mudança do Clima e de mecanismos ligados ao mercado de carbono. Além disso, o projeto prevê a criação de instrumentos para viabilizar a política, como um conselho, uma estratégia e um sistema nacional de bioeconomia para administrar os recursos e mapear oportunidades no setor. Segundo a relatora Socorro Nery, a bioeconomia deve ocupar papel estratégico no desenvolvimento nacional.
13: Que bioeconomia deve ser uma estratégia de desenvolvimento para o nosso país, mas ao mesmo tempo clarificando que bioeconomia está sempre relacionada sustentabilidade ambiental e econômica e sempre ouvindo e escutando com a participação da sociedade brasileira.
12: A medida ainda prevê a inclusão de comunidades tradicionais, povos indígenas e agricultores familiares nas cadeias produtivas da bioeconomia, com foco na capacitação e geração de renda. A proposta determina que os planos de desenvolvimento regional da Amazônia, do Nordeste e do Centro-Oeste passem a incorporar diretrizes da bioeconomia. O projeto que cria a Política Nacional de Bioeconomia será analisado a seguir pela Comissão de Meio Ambiente e Desenvolvimento Sustentável. Da Rádio Câmara de Brasília, Sofia Peçanha.
25: Economia. Júlio Lopes, do PP do Rio de Janeiro, alerta para o avanço da pirataria, da falsificação e da sonegação, afirmando que essas práticas fortalecem o crime organizado e causam prejuízos bilionários aos cofres públicos. Ele destaca que produtos aparentemente inofensivos podem financiar redes criminosas.
11: Júlio Lopes também chama atenção para os riscos à saúde causados por bebidas e medicamentos falsificados. Para o deputado, a atuação das quadrilhas nesse mercado exige mais conscientização da população sobre a procedência dos produtos consumidos.
14: Nós estamos lutando muito aqui pela Comissão Externa do Brasil Legal, não só para conscientizar você que está nos ouvindo, que tem que tomar muito cuidado com a origem das bebidas, com a origem do consumo dos produtos e serviços que você contrata, e é muito importante que você se ajude, ajude a sociedade a se proteger dessa prática, que também na área dos remédios hoje tem um espaço enorme. E os remédios mais falsificados são os remédios dos cânceres e das doenças raras.
25: Segurança Pública. A Câmara dos Deputados aprovou proposta que impede que crimes de violência contra a mulher sejam considerados de pequeno dano e, com isso, deixem de ser punidos. A reportagem é de Paula Bittar.
15: A Comissão de Constituição e Justiça da Câmara aprovou um projeto que proíbe a aplicação do chamado princípio da insignificância a crimes de violência doméstica e familiar contra mulheres. Essa proibição, pela proposta, é inserida na Lei Maria da Penha. O princípio da insignificância, que também é conhecido como bagatela, prevê que crimes de pouca importância que causem dano pequeno não devem ser punidos. Uma súmula do Superior Tribunal de Justiça Justiça já determina que o princípio da insignificância não se aplica aos crimes ou contravenções penais praticados contra a mulher no contexto das relações domésticas. O objetivo da proposta é transformar o que hoje é um entendimento do tribunal em legislação. A autora do projeto, deputada Laura Carneiro, do PSD do Rio de Janeiro, explica que nenhuma forma de violência contra mulheres pode ser considerada insignificante.
16: Não existe insignificância quando se fala em mulher, em violência contra a mulher, principalmente no momento que a gente está vivendo, onde a cada 5 horas e 25 minutos uma mulher é morta no Brasil. Então, nunca é insignificante a violência, porque ela pode se transformar depois em vicaricídio ou em feminicídio. Por isso a importância desse projeto aprovado nessa casa.
15: O vicaricídio mencionado pela deputada é o ato de matar pessoas próximas a uma mulher, como filhos, dependentes ou outros parentes, com o objetivo de fazê-la sofrer. O termo foi incorporado pela legislação brasileira neste ano, após aprovação pelo Congresso, e a previsão de pena é de reclusão de 20 a 40 anos. A Lei Maria da Penha já impede a aplicação de penas alternativas brandas e punições que possam ser resolvidas apenas com pagamentos ou doações. O projeto que proíbe a aplicação do chamado princípio da insignificância a crimes de violência doméstica e familiar contra mulheres segue agora para a análise do Senado. Da Rádio Câmara, de Brasília, Paula Bittar.
23: Justiça.
17: Os deputados aprovaram a permissão para a prática privada do direito por advogados da União e o texto seguiu para análise do Senado. A repórter Maria Neves traz mais detalhes sobre o projeto aprovado.
19: A Comissão de Constituição e Justiça da Câmara dos Deputados aprovou o projeto que permite a integrantes de carreiras jurídicas federais exercerem a advocacia privada, fora de suas atribuições no serviço público. A proposta beneficia especificamente advogados da União, procuradores da Fazenda Nacional, procuradores federais e procuradores do Banco Central. As carreiras jurídicas da União exigem dos advogados dedicação exclusiva. O exercício da advocacia

0: Portanto, nós não podemos perder esses profissionais. Esses profissionais não podem se sentir desestimulados de atuar para o benefício do próprio país.
1: Pelo texto aprovado, a advocacia fora do órgão federal de atuação não poderá ser exercida por advogados que ocupam cargo em comissão ou função de confiança. Além disso, os profissionais ficam impedidos de atuar contra a União, suas autarquias, fundações e empresas públicas. Para garantir a transparência, a Advocacia Geral da União deverá publicar em sua página na internet a lista atualizada de todos os profissionais que optarem por exercer a advocacia privada. Os interessados também deverão fazer uma comunicação prévia ao órgão antes de iniciar a atividade. A proposta determina ainda que o exercício da advocacia privada estará sujeito às orientações da Corregedoria Geral e da Comissão de Ética da AGU, além de obedecer ao Estatuto da Ordem dos Advogados do Brasil e à Lei de Conflitos de Interesses. Da Rádio Câmara de Brasília, Maria Neves.
2: Previdência. Coronel Crisóstomo do PL de Rondônia destaca que foi o autor da proposta que deu origem à Comissão Parlamentar Mista de Inquérito que discutiu fraudes no INSS. Ele lembra que as investigações expuseram um esquema ilegal de descontos em benefícios de aposentados e pensionistas.
3: A consequência disso tudo é que o governo federal teve que bloquear todos os acessos a desconto, não havendo mais desconto, até que seja julgado e decidido como fazer esse trabalho, sem a necessidade de sindicatos e associações voltarem a pedir o desconto no Instituto Nacional de Seguridade Social.
4: De acordo com o Coronel Crisóstomo, a suspensão de descontos não autorizados diretamente pelos segurados é uma vitória importante para proteger a renda de famílias mais vulneráveis. O deputado garante que o Congresso continuará fiscalizando o sistema previdenciário.
2: Trabalho. Para Daniel Almeida, do PCdoB da Bahia, a redução da jornada de trabalho é a conquista mais importante das últimas décadas para a classe trabalhadora. Ele argumenta que a modernização da indústria e o ganho de produtividade com novas tecnologias justificam o reequilíbrio da escala no país.
5: Hoje você fabrica a mesma coisa com uma quantidade de horas trabalhadas muito menor do que há 38 anos atrás, quando a Constituição foi promulgada. E, portanto, os trabalhadores precisam participar da distribuição desta produtividade que as tecnologias conseguiram produzir. Portanto, é uma necessidade. De tempos em tempos, é preciso fazer esse equilíbrio para que os trabalhadores e a sociedade como um todo se beneficiem.
4: Daniel Almeida ressalta que garantir duas folgas semanais permite mais descanso, saúde e tempo livre para a qualificação profissional. O parlamentar também elogia a mobilização dos movimentos sociais e o apoio institucional do governo federal em favor da medida.
2: A Câmara aprovou o projeto que reconhece o hip-hop como manifestação da cultura brasileira. O repórter Antônio Vital acompanhou a votação.
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7: A Câmara dos Deputados aprovou o projeto que reconhece o hip-hop como manifestação da cultura nacional. O hip-hop é um movimento cultural e estilo de vida urbano que surgiu nas comunidades afro-americanas e latinas do bairro do Bronx, em Nova York, no início dos anos 70. Segundo o autor da proposta, deputado pastor Henrique Vieira, do PSOL do Rio de Janeiro, mais do que apenas um gênero musical, o hip-hop é uma ferramenta de expressão política e social. No Brasil, o hip-hop começou na década de 80, principalmente em São Paulo, em locais de encontro de jovens negros, pobres e moradores de periferias. O movimento se expandiu para outras regiões do país, adquirindo características locais, inclusive no Nordeste, onde foi influenciado pelo repente em ritmos caribenhos e jamaicanos. Ser reconhecido como manifestação da cultura nacional permite que o hip-hop seja contemplado nas políticas públicas, com possibilidade de ter acesso a leis de incentivo, linhas de crédito e fundos setoriais, sem contar a garantia de livre manifestação. O projeto recebeu parecer favorável do relator, deputado Inácio Arruda, do PCdoB do Ceará. Segundo ele, o movimento já é reconhecido oficialmente como manifestação cultural por estados e municípios. Para o autor do projeto, deputado pastor Henrique Vieira, o reconhecimento oficial vai fomentar

0: fomentar a cultura e evitar a criminalização do movimento.
1: Reconhecer o hip hop como manifestação da cultura nacional é sair da chave da criminalização e entrar na chave do reconhecimento e da valorização. Porque o hip hop vai acontecer e acontece independente do Estado. Mas cabe ao Estado, com política pública e investimento, ao invés de criminalizar, valorizar, fomentar e levar adiante.
0: Projeto que reconhece o hip hop como manifestação da cultura nacional seguiu para análise do Senado. Da Rádio Câmara de Brasília, Antônio Vital.
2: Educação.
3: Beto Preto, do PSD do Paraná, comemora a criação do curso de medicina no campus de Apucarana da Universidade Estadual do Paraná, a Unespar. O deputado aponta que a medida atende a uma reivindicação de mais de 50 anos do município.
4: É uma luta de mais de 50 anos do município de Apucarana, que agora parece que realmente chegou no êxito. A Unespar é a única universidade que ainda não tinha o curso de medicina e a partir de agora já são recursos liberados para a construção de um bloco de laboratórios, de salas de aula e também praticamente liberado a contratação dos professores via concurso, além de estarmos muito próximos da marcação do concurso vestibular para a entrada no primeiro semestre de 2027.
5: Beto Preto ressalta que a partir de agora toda a rede estadual de ensino superior do Paraná passa a contar com o curso público de medicina. Ele celebra o fato de a nova graduação ampliar a formação de profissionais de saúde no Vale do Ivaí, região geográfica composta por 26 municípios.
2: Saúde.
3: Programa para recuperar crânio e face com tecnologia 3D no SUS avança na Câmara. A reportagem é de Luiz Cláudio Canuto.
6: A Comissão de Ciência, Tecnologia e Inovação da Câmara dos Deputados aprovou o projeto que institui o Programa Nacional de Reabilitação Crânio-Facial com uso de tecnologia 3D no Sistema Único de Saúde. O colegiado seguiu o voto do relator, deputado Rui Falcão, do PT de São Paulo. A reabilitação recupera aspectos anatômicos, funcionais e estéticos de pacientes com alterações provocadas por tumores, sequelas de tratamento, traumatismos e anomalias congênitas. Pela proposta, o programa vai oferecer suporte psicossocial aos pacientes e incentivar o desenvolvimento de materiais e de processos de modelagem em três dimensões. A iniciativa seria implementada por meio de parcerias com instituições de ensino e pesquisa, públicas ou privadas, para pesquisa, desenvolvimento e aprimoramento de tecnologias. O autor do projeto é o deputado Zacarias Calil, de Goiás, que afirma que, por meio do uso de scanner 3D e de exames de imagem convencionais, como tomografia computadorizada e ressonância magnética, é possível criar um modelo da superfície do rosto e do crânio do paciente, por exemplo. Assim, é possível saber que estruturas anatômicas precisam de reparação com o design pessoal de próteses e simulação do resultado final antes do tratamento. O deputado, que também é cirurgião pediátrico, afirma que o modelo já é aplicado no Brasil.
7: Em Campinas, São Paulo, nós temos um centro de tecnologia e informação que pode trabalhar juntamente com isso. Aliás, eles já fazem esse procedimento pelo SUS, que é um avanço muito grande, né? Você pegar determinado tipo de tumor, fraturas e outras patologias, malformações, você analisar através de uma tecnologia dessa, antes de você, por exemplo, submeter o paciente a um procedimento cirúrgico. Então, um profissional, ele vai saber exatamente de que maneira ele vai atuar nesse sentido. Inclusive, mostrando para o paciente, esclarecendo, né, suas dúvidas, de que maneira ele vai ser operado.
6: O autor da proposta diz que a técnica também pode ser aplicada na odontologia, cirurgia plástica, reconstrutiva, fonoaudiologia e reabilitação. Ele afirma que o impacto orçamentário não seria muito alto, porque a tecnologia, como já vem sendo utilizada, tende a diminuir o custo.
7: Se você tem um centro de tecnologia, informação, informática, que já faz pelo SUS, então a gente só vai praticamente complementar isso aí, né? Já existe, agora falta mais investimentos, né? E com isso aí a gente consegue, através dos recursos, emendas parlamentares, para ajudar esses centros de tratamento.
6: A proposta ainda vai ser analisada pelas comissões de saúde, de finanças e tributação e de Constituição e Justiça. Em princípio, ela não precisa passar pelo plenário. Da Rádio Câmara de Brasília, Luiz Cláudio Canuto.
2: Ciência e tecnologia.
5: Raimundo Santos, do PSD do Pará, defende projeto que institui a Semana Nacional da Consciência Digital Infantil. A iniciativa, segundo o deputado, visa orientar famílias e educadores sobre os riscos da exposição excessiva às telas e os perigos de crimes virtuais.
2: Hoje o mundo da internet é como se fosse uma extensão do mundo real, é uma praça pública onde tem todo tipo de informações úteis, mas também muita coisa nociva, principalmente a criança e adolescente. Dentro dessa política de educação digital, o projeto ele visa incluir uma semana de conscientização digital voltada para educadores, para a família, uma prevenção durante esta semana ao cyberbullying, aos crimes cibernéticos. Também o combate à exposição a conteúdos impróprios, a promoção da saúde mental diante do uso excessivo de telas.
3: Raimundo Santos alerta que o uso desregulado das redes sociais provoca aumento de casos de ansiedade e depressão entre os mais jovens. A proposta já avançou por 3 comissões e aguarda análise na Comissão de Constituição e Justiça.
5: Termina agora o jornal Câmara dos Deputados, produzido pela Rádio Câmara, com trabalhos técnicos de Everson Urani e apresentação de Luciano.
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13: Previsão para quinta-feira, dia 23 de julho de 2026. O sol aparece entre nuvens na maioria das regiões de Santa Catarina no decorrer do dia, por influência de um sistema de alta pressão posicionado entre o litoral da Argentina e sul do Brasil. No litoral, é um dia que deve permanecer com maior nebulosidade e ainda tem condições de chuva fraca isolada por influência da circulação marítima. Ainda assim, no decorrer do período, ocorrem aberturas de sol. Temperatura mais baixa, com mínimas variando de 7 a 14 graus e máximas de 17 a 21. O vento vai soprar do quadrante noroeste a sul-sudeste. A intensidade fraca, moderada e com rajadas no litoral da ordem de 40 a 50 km por hora. Gilsânia Cruz, meteorologista da EPAGRI Sirã, com as informações do tempo para Santa Catarina.
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14: Oito e dois.
15: Começa agora Minuto da Pesquisa, o programa para ficar por dentro das pesquisas feitas no CAV e compreender o impacto delas na sua vida.

0: toda terça-feira, às 8 da manhã, aqui na UDESC FM Lages. Aqui você fica por dentro das pesquisas feitas no Centro de Ciências Agroveterinárias, o CAV, da Universidade do Estado de Santa Catarina, a UDESC. Você entende o impacto destas pesquisas na sua vida, direto ou indireto. Eu sou Carla Torres e hoje eu te convido para sabermos sobre o projeto Análise Operacional e de Custos de Operações de Colheita de Madeira, algo que tem tudo a ver com a economia local, não é mesmo? Ele é graduado em Engenharia Florestal, tem mestrado em Ciências Florestais e doutorado em Engenharia Florestal. Hoje é professor associado do Departamento de Engenharia Florestal da Universidade do Estado de Santa Catarina, é docente permanente do Programa de Pós-Graduação em Engenharia Florestal e do Programa de Pós-Graduação em Ciências do Solo. É coordenador do Laboratório de Operações e Estradas Florestais do Centro de Ciências Agroveterinárias aqui em Lages. Tem experiência e atua no ensino, pesquisa e extensão nas áreas de técnicas e operações florestais, estradas e logística florestal, manejo, conservação e mecânica de solos florestais. Professor Jean, muito bem-vindo ao Minuto da Pesquisa, bem-vindo à Rádio UDESC.
1: Oi, Carla, uma satisfação estar aqui contigo.
0: Muito bem, nós recebemos o professor para falar do curso de engenharia florestal, não é mesmo?
1: Sim,
0: correto. No primeiro momento. Agora sim, fechou a agenda para o professor vir falar da sua pesquisa, de um dos projetos de pesquisa. Professor, eu tenho aqui uma ideia geral deste projeto, de objetivo, por exemplo, de analisar os aspectos operacional e econômico de sistemas de colheita da madeira em florestas plantadas em diferentes situações. Por favor, fique à vontade para nos trazer todos os detalhes deste projeto que, como vimos, tem tudo a ver com a economia de Lages e da região, porque não basta pensar, né, estruturar aí a economia em torno da madeira, mas é preciso ver todos esses detalhes técnicos que envolvem também o transporte dessa produção.
1: Com certeza, Carla. Então, Carla, para trazer numa linguagem mais acessível, vamos dizer assim, né, o projeto aí que eu conduzo, quais são os propósitos dele, esse projeto, Carla, ele foi um projeto que ao longo do tempo aí, né, ele já tem aí 9 anos, né, que eu coordeno ele. Então, ao longo do tempo, ele foi evoluindo, tá? E o alvo dele é justamente entender essa dinâmica das operações florestais de colheita de madeira e os custos que ela tem, justamente porque no cenário que nós temos de produtores florestais e empresas florestais, um dos desafios justamente é conseguir produzir a partir da floresta, né? E no caso da colheita de madeira e o transporte, são as etapas mais caras do processo produtivo, são as atividades que mais causam impacto ambiental, são as atividades que mais têm problemas de segurança no trabalho, né? E veja, uma floresta que fica aí diversos anos ou até dezenas de anos crescendo, é nesse momento que é onde a gente vai obter os produtos florestais, então a qualidade também é importantíssima no processo, né? Então esse projeto, um dos objetivos é entender essa dinâmica justamente para trazer essa resposta no sentido assim, qual maneira de ter a operação florestal de forma mais viável, pensando nesses todos esses aspectos aí, produção, custos, meio ambiente, pessoas, né, que vão estar trabalhando ali, e qualidade do processo, né? Então, esses 5 aspectos são levados em consideração na hora de fazer um estudo. Então, nesse estudo, a princípio nós íamos estudar aqui as situações operacionais aqui da região sul do Brasil, contudo, hoje estamos atuando aí em nível de Brasil, né? E tendo, buscando e parcerias até para fora do Brasil para entender como é que funciona outros sistemas e assim por diante. Mas o fato que hoje, então, a gente está estudando, então, sob demanda, por projetos de pesquisa, pegando situações operacionais para buscar o melhor cenário, mas também estamos inseridos aí dentro da questão de inovação tecnológica. Por quê? Há um tempo atrás, vou colocar uma data, 30 anos atrás, não é? Cerca de 30 anos atrás, a maioria das atividades florestais eram manuais, tá? Falando da colheita de madeira, era com motosserra, usando animais, tratores agrícolas adaptados. Então, a atividade com motosserra é uma atividade extremamente perigosa. Tá aí no ranking, no top 5 das atividades mais perigosas do mundo. Fica atrás, por exemplo, da indústria de mineração, que é uma atividade altamente perigosa. Astronauta é uma das profissões mais perigosas do mundo. Enfim, e motosserrista tá ali, né? Então, hoje, por exemplo, 30 anos depois, né, na década de 20, as empresas grandes, tá, na região, vou mencionar aqui Klabin, Berneck e umas outras madeireiras, que nem Florestal Gateados, Sudate, etc., praticamente hoje eles não têm mais operações com motosserra, devido ao fato de ser uma operação extremamente perigosa. Todos que estão trabalhando na área florestal com certeza conhecem relatos, né, de acidentes envolvendo, infelizmente, né, essa ferramenta que foi muito importante ainda para o manejo florestal, que nem na Amazônia ainda é uma ferramenta de trabalho importante para aquelas condições. Mas no nosso caso de florestas, de monocultivos, reflorestamentos, é outro cenário, né, que são florestas de produção. Então, hoje, se busca, no entanto, utilizar de máquinas de alta tecnologia, uma vez que também o cenário da operação florestal, ele exige que praticamente a gente tenha uma operação industrial a campo, tá? Muitas companhias trabalham 24 horas por dia e as demandas, as necessidades de produção são muito altas. Então, hoje uma máquina florestal, comparando a produção dela com uma produção manual, com motosserra, é cerca de, produz por 15 a 20 pessoas, dando uma estimativa razoável. Mas, todo mundo pensa, não é? Será que essa atividade não está tirando a mão de obra? Não é? Mas o que nós vemos hoje no setor florestal que não, não é? A mecanização, ela tem contribuído para a qualidade de vida do trabalhador, não é? Uma vez que o operador, né, de máquinas, ele tem uma condição de treinamento e educação superior, ele exige, ele tem essa necessidade, tá? Então esse projeto visa isso, entender esse aspecto humano, como que a interface ser humano, máquina e ambiente, né? Eles têm que, né? Quais são a interação, esses três, né, aspectos aí, meio ambiente, ser humano e máquina, para ter o melhor desempenho possível, tá? Então, existe a capacitação que vai refletir em salário, né? Muitos operadores aí têm salários muito atrativos, tá? Então, tem essa demanda, né? E também, um operador de máquina, ele tem essas necessidades e tem uma grande responsabilidade, uma vez que ele é o ator que vai estar lá na linha de frente produzindo, ele que vai estar encontrando as adversidades, mas ele tem que ter, então, ter capaz de operar a máquina, seguindo um procedimento, um treinamento, respeitando todos os aspectos ambientais, de segurança, etc. E além disso, hoje, né, esse maquinário gera muita informação. As máquinas têm computador de bordo. As máquinas hoje têm GPS, que mostra a posição onde elas estão. O operador tem acesso a chat na máquina, tem acesso aos indicadores de produção da máquina. Enfim, tem máquinas que têm mais de 50 indicadores. Então, o operador, ele tem que ter um mínimo de instrução para poder ler essa informação, porque a máquina, cada vez mais as máquinas estão trazendo, auxiliando o operador. E muitas vezes o operador também tem que atuar como mecânico, uma vez que na área florestal, a gente trabalha em áreas remotas, muitas vezes mais remotas que em áreas agrícolas ou pastagens. Então, que uma máquina dessa parada, o custo é altíssimo. Então, o operador, ele tem também essa responsabilidade de manter, tá? E ainda, Carla, ó, tô me estendendo bastante aqui.
0: Não, mas
1: tá?
0: Está muito claro, tá ficando super claro. E o quanto desmistifica, como você falou, professor, a ideia de que a máquina está tirando o meu trabalho. Então, pelo contrário, a pessoa, pelo que você nos traz, o contexto é a pessoa qualificada, mesmo que com um ensino formal não tão avançado, digamos assim, não precisa fazer faculdade necessariamente, essa pessoa tecnicamente preparada vai poder operar uma máquina e, como você disse, acessar um salário, uma remuneração melhor. Depois eu tô curiosa para saber o que é essa remuneração, mas vamos falar sobre isso daqui a pouquinho. Pode, por favor, professor.
1: Perfeito, Carla. Então, ó, indo numa outra linha, bem, quer dizer, melhor, complementando essa linha que tu comentou, o porquê que a mecanização também, no caso da área florestal, ela não vai contra essa questão de emprego. Porque também permitiu acesso ao público feminino a essa área. Aí, há menos de 20 anos, aí em alguns cenários ainda, o ambiente de trabalho florestal, ele é totalmente masculino, tá? Então, vejam bem, né? Veja bem, trabalhar com motosserra e outras atividades florestais, nesse caso, são atividades pesadas, tá? São atividades consideradas pesadas, diferente de algumas atividades, né? Na agricultura ou mesmo dentro da florestal, por exemplo, plantio de árvores, né? As atividades de silvicultura são atividades de leve ou moderadamente leves, né? Não exige um esforço físico tão grande, diferente das atividades de colheita de madeira. Mas com a mecanização, né? Devido a essa questão, né, das máquinas trazerem esse, vamos dizer assim, não exigirem esforço físico, vamos falar nesse sentido, e exigirem muito mais capacitação do que questão física, hoje, né, nós temos aí vários exemplos aí de mulheres atuando, tá? Tem as engenheiras, né, nós temos aí egressas nossas aí que hoje coordenam operações, inclusive algumas foram as primeiras supervisoras ou coordenadoras de operações florestais de algumas empresas aqui na região, tá? E temos operadoras, tá? Hoje muitas empresas estão abrindo exclusivamente para mulheres operadoras, tendo frentes operacionais formadas por mulheres. Da mesma forma que na construção civil e em outros setores a mulher, né, está acessando devido às tecnologias, né, também acontece isso, né? E inclusive nós aí já tivemos a oportunidade de estudar o desempenho do perfil feminino com o masculino, enfim, né? A demanda, né, do setor é grande, tá? Eu mencionei para ti antes aí, né, de nós começarmos a gravação, que esse ano aí andei visitando, né, empresas fora, né, da nossa região aqui, indo lá para Minas Gerais, para o Mato Grosso do Sul, onde tem, onde está tendo um polo de florestas, e lá, né, as empresas estão fazendo grandes processos de recrutamento e treinamento, né? Então existem situações que existem mais de 100 alunos treinando ou para ser operador ou para ser mecânico dessas máquinas aí, também trazendo uma outra informação, como que qual que é a exigência para um operador de máquina, alguém que esteja escutando eventualmente aí, conheça alguém, né? Um operador de máquina, ele vai ter muita responsabilidade, primeira coisa, porque uma máquina dessa aí, uma máquina florestal, hoje aí é em torno de 2 milhões a 3 milhões de reais, uma máquina, né? Tá? Então, como fala um colega meu, um operador de máquina, ele vai estar dirigindo uma Ferrari, tá? Falando em termos, né? Então, ele tem um grande compromisso, tá? E como eu citei lá no começo, a operação florestal, ela causa muito impactos ambientais, então tem que ser alguém que tenha essa conscientização, tenha entendimento do processo, certo? E, vamos dizer assim, é por isso, né? Devido a essa demanda que esse projeto agora, né, estamos caminhando para atuar, né, estamos atuando junto com fabricantes e desenvolvedores de equipamentos florestais, a questão de operações remotas e também indo para automatização, né? Então, num cenário bem, né, hoje já existe, né, empresas que já trabalham com operação remota, né? A mineração é um tipo de setor que tem trabalhado, né, aqui. Nós temos algumas situações aqui no Brasil, testes, mas fora do Brasil já existe isso de forma operacional, ou seja, não é teste, não é protótipo, já existem operações florestais remotas, ou seja, o operador, ele não fica dentro da máquina, ele fica externo à máquina, né? Então, aqui no Brasil a gente está caminhando e depois vai para automatizar. Na automatização, o operador de máquina, ele fica totalmente externo à máquina e a máquina ainda trabalha somente sendo monitorada, tá? Na operação remota, o operador comanda ela ainda, tá? Mas independente, é uma coisa, né? É uma evolução, né? Então, na operação remota, por exemplo, né? Como o operador não está dentro da máquina, ele não, né, não tem um ser humano sentindo a máquina, vamos talvez falar nesse sentido, é necessário ter muita tecnologia envolvida, né? Então, a gente está usando inteligência artificial nas máquinas, a visão computacional, então a máquina tem que filmar, né, enxergar, entre aspas, objetos e saber o que que aquilo tá. Tem que ter sensores de movimentação para ver se a máquina não vai tombar, se não vai arrebentar um cabo, como é que tá o nível de pressão dos pneus ou das esteiras, enfim. Então, por exemplo, hoje essa área florestal tá tendo uma interface com a informática. Então, além do operador de máquina, do mecânico, tá sendo exigido, né, hoje, que tem até o pessoal da TI dentro da floresta, tá? Justamente para garantir a conexão, né? Então, também, né, uma linha que abriu de oportunidades que não existia no passado, hoje é o pessoal da análise de dados, né? Essas máquinas geram muitas informações, tá? Hoje tem empresas que trabalham com monitoramento 24 horas, então em tempo real. Então as máquinas são conectadas via satélite, então a cada um segundo ela informa o que está acontecendo, né? O que está. E isso gera banco de dados enormes, que exigem que alguém analise isso. Então, isso é mais uma das coisas que o nosso projeto traz, né? Então, como a tecnologia, né, pode melhorar os processos, então a gente testa as novas tecnologias, analisa a viabilidade, por isso que essa parte de custos é importantíssima, uma vez que esse maquinário consome diesel, então a gente está também caminhando para ver máquinas aí híbridas, por exemplo, que tem um motor, tanto a combustão como o motor elétrico, então diminuindo aí consumo de combustível, reduzindo emissão de gases. Sim. Então, enfim, a gente acaba indo também, indo por essa parte de sustentabilidade. O que eu quero dizer, Carla? Que como é um projeto que já tem muito tempo, nosso intuito é sempre isso, trazer esse retorno para a sociedade, no sentido de como que está esse cenário florestal, uma vez que as informações de trabalho, operacionais, se a universidade não está atuando, elas ficam restritas ao setor privado, no sentido que se alguém faz uma busca de produtividade, de segurança hoje, na internet, vamos dizer assim, acha poucas informações, né? Então nós atuamos também em divulgar isso, né? E divulgar essas oportunidades, enfim, né? O intuito principal é isso, é gerar oportunidades.
0: Sim. E quando você fala em sustentabilidade, fala em essa interface entre o humano, a máquina e o ambiente, é impossível nós não remetermos também aos impactos ambientais que essas atividades têm. O que que está emergindo daí? Né? O que que nós conseguimos saber a partir desses registros? Você já tem 9 anos nesse projeto. O que que hoje essa atividade madeireira pode ter também para entrar nessa frente da sustentabilidade, para que isso impacte menos o nosso planeta? Nós vemos catástrofes acontecerem por justamente um planeta que é degradado, florestas exterminadas. Nós não estamos podendo esperar para agir. Como é que estamos nesse sentido, professor?
1: Então, Carla, tem duas linhas assim que eu enxergo assim que esse maquinário está evoluindo. Primeiro, então, eu vou trazer um caminho que a gente está, de certa forma, se adequando, que nem alguns países desenvolvidos já estão nesse sentido e até em termos de legislação. Na Europa, muito da produção madeireira advém de florestas nativas. Lógico, a Europa tem um histórico lá de desmatamento, tá? Hoje eles recuperaram boa parte das florestas e manejam elas, tá? Manejam a floresta nativa, tá? Um produtor rural na Europa, se ele tem um maciço florestal, salvo situações que estão em áreas de preservação, ele pode manejar essa floresta aí, tá? Nos Estados Unidos, Canadá, isso também, Austrália, isso também é uma realidade, Nova Zelândia, enfim, muitos países têm isso daí. Mas o que que acontece? Não é um oba-oba. Ah, eu tenho uma floresta minha na minha propriedade, eu vou lá desmatar, degradar, não, né? Alguns países têm legislação de solos, por exemplo, então que o produtor pode manejar a sua floresta, desde que ele não degrada o solo, então existem alguns valores limites de impacto no solo, não é? Uma vez que, né, esse maquinário que a gente usa na floresta são máquinas pesadas, 30, 40 toneladas de peso até. Eu mesmo, né, trabalho na ciência do solo uma vez devido a esses impactos que esse maquinário causa, então pode ver, eu citei um monte de benesses, né? Mas tem essa questão mesmo, né, do impacto. A gente sabe que existem solos mais frágeis, solos mais resistentes, então uma das maneiras é cruzar esse tipo de informação, a situação de solo, condição climática com a operacional, então saber usar esse maquinário na situação adequada, tá? Então lá na Europa funciona assim, então após uma exploração, né, de madeira, é verificado o dano que se teve, então hoje a gente as máquinas estão em tecnologia para prevenir isso, então muitas máquinas antecipadamente, né, informa ao operador em qual local que ele vai trabalhar, que vai ter um mínimo de impacto, tá? Então, essa é uma linha, tá? Aí, de trabalho, ok? E a outra linha, né, de redução de impactos, é justamente pela questão do registro, né? Vou pegar o exemplo que está acontecendo lá no norte do Brasil, na exploração madeireira, tá? difere daqui na restante do Brasil, né? Que é reflorestamento. No norte do Brasil existe o manejo de floresta nativa, e eu estou me referindo ao manejo de florestas nativas de forma legal, tá? Que são florestas que têm um estudo, um plano de manejo. Mas o que está acontecendo, né? Os mercados hoje, né? Essa madeira aí que é explorada lá na Amazônia legalmente, ela tem que ter uma rastreabilidade, tá? Que nem nós temos aí produtos, né, alimentícios no mercado, que vai ter uma rastreabilidade, e isso ocorre também na madeira. Então, um maquinário trabalhando, a gente sabe onde ele está trabalhando, sabe a situação florestal que ele está trabalhando, então você consegue cruzar a informação da onde essa madeira foi produzida, tá? Tanto é que o pessoal executa o que eles chamam lá na operação de chipagem, que é simplesmente extrair chips das toras para saber de onde essa madeira veio e qual foi todo o processo produtivo por trás dela. Então, se é uma madeira que não veio fruto de desmatamento, de uma exploração ilegal, que invadiu alguma terra indígena, algo assim. Então, a tecnologia está evoluindo nesse sentido. Então, muitas empresas têm processos de auditoria, certificação, para garantir selos de sustentabilidade. Tá? Então, a partir dos dados dessas máquinas, hoje é possível verificar isso. Então, o maquinário tem contribuído e trazendo também esse tipo de informação, como eu comentei antes, né? Reduzindo o consumo de combustível, tornando o processo mais eficiente, né? E caminhando nessa questão, aí, Carla, isso daí eu deixei para uma deixa para um outro programa, né? Mas depois que você tem uma operação florestal dessa, você é a primeira operação florestal da cadeia logística, né? É colher as árvores, colher a madeira. Depois você tem que transportar, e aí sim que você vai passar pela infraestrutura florestal. Então, a infraestrutura florestal, né, tem total ligação com isso, e é ali que muitas das vezes são sentidos esses impactos. Uma vez que durante o trajeto até a floresta, a gente encontra estados rurais, então, que impacta as comunidades, né, tem estradas que são mal planejadas, então tornam, vamos dizer assim, em eventos climáticos agora, tornam inacessíveis as áreas, se não tem um dimensionamento adequado da drenagem, enfim. Então tem toda essa interface aí com essa questão de impactos, né? E infelizmente, né, muitas vezes a gente está corrigindo, que a gente vê hoje o problema, do que prevenindo, né? Eu acredito que a gente tem que começar a trazer mais informações precisas para prevenir aí a problemas, né, que a gente vem vivenciando.
0: Sim. Sobre essas condições que você falou, claro, fora do país temos aí até essa questão da microchipagem, toda essa preocupação. Nós temos já essas tecnologias ou esses métodos de verificação já na nossa região, no nosso país? Como é que está isso no Brasil?
1: Não, temos sim. Tá? Um outro motivo aí que tem impulsionado aí esse projeto e a duração dele, esperamos e ficar mais tempo, é justamente que no setor florestal o Brasil é um dos principais países, né? Como a gente fala tecnicamente, um dos principais players, tá? O Brasil é referência na área florestal. Então eu mesmo tenho, como eu mencionei anteriormente, projetos em parcerias aí com os fabricantes de máquinas, e, né, qualquer máquina hoje, protótipo da área florestal, né, qualquer tecnologia, não vou falar só protótipo, qualquer tecnologia que vai ser implementada na área florestal em nível mundial, o pessoal traz aqui pro Brasil, tá? É um dos alvos, né, de tecnologia florestal. Uma vez que, né, como eu mencionei, o Brasil é um dos principais produtores de florestas do mundo, né, de produtos florestais, tá? É um grande mercado de máquina, tá? É um grande mercado mesmo, então por isso que os fabricantes têm essa, né, essa noção. E também o Brasil, né, é um país que oferta diversos cenários, possibilidades. Nós temos aqui no sul, por exemplo, o cenário de florestas de pinos, né, que crescem aí até 30, 40 anos, né? Nós temos também, né, aqui mesmo no Rio Grande do Sul, ou indo para São Paulo, como mencionei, Minas, Mato Grosso, Mato Grosso do Sul, onde tem florestas de eucalipto, também é outro cenário. Nós temos diversas situações climáticas dentro do Brasil, de relevo, culturais, que vai envolver a mão de obra, né? Então o Brasil tem essa grande diversidade. Então, vamos dizer assim, o Brasil acaba se tornando muito importante, então, nessa parte do desenvolvimento, tá? E, né, o Brasil, como sendo um player, é referência para outros países que estão transitando, fazendo essa caminhada que nós já fizemos aí desde a década de 90, né?
0: Sim.
1: Porque só para também mencionar, toda essa tecnologia aí que nós temos hoje e que tem vindo, é uma tecnologia que é importada, tá? Ali na década de 90, né? O Brasil se abriu ali a importação, né? No 90, nós tínhamos restrições até o governo militar de importar tecnologia, tá? Então, esse tipo de maquinária, desde a década de 60, o pessoal lá na Finlândia, no Canadá, já se preocupava, né, com isso, mas só na década de 90 nós vamos ter acesso aqui no Brasil, tá? Então, desde a década de 90, a gente já sabe os desafios, né? Que não é simplesmente trazer uma tecnologia. Trazer a tecnologia é um passo. E também tem aquela que, voltando à parte ambiental, você traz uma tecnologia para resolver um problema, mas você não pode criar outros problemas, né? Ou pelo menos, se você traz uma tecnologia, você tem que saber que problemas ela pode ocasionar para você mitigar esses problemas, tá? Então, aí nós já temos esse histórico aí no Brasil, no nosso setor florestal, tá? Desse entendimento. Um outro detalhe também, Carla, aí, né, que a gente tá puxando agora, falando especificamente ainda do setor florestal, é que essa parte de colheita de madeira evoluiu devido aos riscos, né? Essa atividade pesada, mas hoje o cenário aí da carência de mão de obra em muitas regiões, tá? Eu acho que tá quase generalizado isso, entendeu? A questão de mão de obra rural, que oferece as condições de trabalho, né? Apropriadas, vamos dizer assim, vamos dizer, tá escasso, tá? Tá escasso, entendeu? Então, um setor da florestal que agora tá numa onda de tecnologia muito grande é o setor de silvicultura, de plantio de florestas, tá? Plantio, adubações, então a gente tá caminhando para drones, maquinários também, que plantam aí 20 mil árvores por dia, enfim, tá? Então a gente tá caminhando para esse lado também, tá? E, vamos dizer assim, muitas das coisas, inclusive Lages, é um polo de máquinas florestais, de tecnologia florestal. Nós temos aí diversos, nós temos aí, né, vou mencionar os nomes aqui, a Minusa, que fabrica equipamentos para área florestal, a JD Souza, né, e temos aqui John Deere, o pessoal aí da Paraná Equipamentos, que é Caterpillar, temos aí, eu soube que é o pessoal da Tiger Cat, vai montar uma loja aqui, deixa eu ver se eu esqueci alguém, também o pessoal da Ponce, né, representado pela Timber. Então, hoje aqui, nossa cidade também é uma cidade aí que é referência nessa parte de mecanização, e hoje nós desenvolvemos também tecnologia, a gente não só recebe, tá? Sim. Porque muitas vezes a tecnologia é feita lá para fora, tá? Então chega aqui no Brasil, tem que adaptar. Tanto é que, até por curiosidade, eu mesmo já em estudos e testando máquinas de fora, muitas não dão certo em algumas situações porque não são apropriadas para as condições brasileiras. O clima, por exemplo, exige modificações de óleo e outros componentes mecânicos, ou até mesmo a questão de necessidade de produção. Aqui nós temos, né, comparando a produtividade do brasileiro operando uma máquina florestal com outras pessoas de fora, geralmente os brasileiros têm uma alta produtividade, tá? Nós temos então um ritmo de trabalho muito intenso. Então já teve situações de testar máquinas aqui que não tiveram as condições mecânicas para aguentar o nosso ritmo de trabalho.
0: Olha,
1: tá?
0: Que interessante. E eu fiquei curiosa, professor. Claro, falamos já bastante sobre os impactos. Em outro momento, o professor vai vir aqui falar de outros projetos, não é? Relacionado à questão de pontes, estradas, não é, professor? Porque é todo um foco de interesse ali também, é bem específico. Mas já que estamos aqui nessa interface humano, a máquina, o ambiente, é também muito interessante a gente aprofundar a questão do mercado de trabalho, dessas parcerias. Você entrou nessa questão das parcerias. Só para quem está ligando, conectando agora, o minuto da pesquisa hoje é sobre o projeto Análise Operacional e de Custos de Operações de Colheita de Madeira. Eu estou entrevistando aqui o professor Jean Sampietro, que é professor associado do Departamento de Engenharia Florestal do CAV, UDESC, é docente permanente do Programa de Pós-Graduação em Engenharia Florestal e do Programa de Pós-Graduação em Ciências do Solo. Ele é coordenador do Laboratório de Operações e Estradas Florestais do Centro de Ciências Agroveterinárias. Professor, você falou das parcerias, ventilou aí alguns nomes, claro, mas é interessante a gente entender o mecanismo dessas parcerias e também o encaminhamento desses estudantes aqui do CAV, porque é uma área promissora e é uma área sobre a qual muitas vezes os jovens ainda não têm tanta informação, ou seja, você entra e você está com um trabalho garantido, podemos dizer assim.
1: Perfeito.
0: Por favor, Carla, nos fale desses aspectos, professor.
1: É isso mesmo, Carla. Ah, um outro motivo de já ter esse tempo do projeto, aí nós já tivemos aí, dando um número aí, né, Carla, em torno aí de, em 9 anos, quase 50 projetos, tá? Estudos dentro desse projeto, tá? Foram muitos estudos, tá? E nós temos estudos desde estudos mais simples, ok? Trazendo um exemplo, né? O aluno é um estagiário, né? Um produtor rural ou, né, algum madeireiro ali tem uma demanda, por exemplo, para saber o que está acontecendo na operação florestal dele, se ele está tendo desperdício, como é que está a produção, como é que está todo esse processo, se ele está causando impacto, como é que está a qualidade do processo. Então, desde projetos mais voltados a fazer uma avaliação, tá? Então, que seria por, né, por essa, né, por esse meio, por meio de um aluno estagiando, ou o aluno fazendo uma pesquisa de trabalho de conclusão de curso, tá? Então, muitos alunos já fizeram TCC com isso, tá? Ou fazem estágio com isso, tá? Que é um caminho bem convencional, tá? Então, isso eu tô falando de produtores, mas com empresas florestais, isso daí, vamos dizer assim, é bem consolidado. Então, aí, todo ano nós temos muita demanda, tá? Das empresas por pessoas para, né, atuar, tá? Com esse tipo de trabalho, tá? Porque esse trabalho é corriqueiro nas empresas, ok? Porque, trazendo uma outra informação, essas máquinas florestais aí que nós testamos e avaliamos, elas têm uma vida útil relativamente curta, porque é um trabalho pesado. Então, muitas vezes, uma máquina dessa aí com menos de 10 anos, ela já está totalmente depreciada, tá? Em alguns casos, até menos. Principalmente se você trabalha 24 horas por dia. Então, o que acontece? E como o mercado é aquecido, então, inovações tecnológicas, todo ano, né, nós vemos inovações tecnológicas, né, são lançadas no mercado. Então, as empresas, todo ano, têm um processo de estudar, né, como que uma nova tecnologia pode ser implementada lá dentro, tá? Então, por isso que tem uma demanda grande por estagiários, tá? E, além disso, as empresas, muitas vezes, recrutam alunos para essa área, né? Muitas vezes não, né? De forma recorrente, uma vez que aqui na universidade nós não temos condições e nem viabilidade, nem o porquê, o motivo de ter uma máquina dessa. Como eu mencionei, é 3 milhões de reais, tá? E nós não temos uma floresta para ficar colhendo aqui na universidade. Sim. Enfim, nós não somos uma empresa aqui, não é produtora de madeira, tá? Nós temos tratores agrícolas para atividades aqui, mas a comparação do valor de um trator agrícola com uma máquina é bem diferente, tá? Então, uma parte do laboratório de operações, que eu sou coordenador de operações de estradas florestais, uma parte fundamental do laboratório são as empresas, tá? Então, as empresas, né, são o nosso grande laboratório, então, e parceiros, tá? Então, além dos estágios, trabalhos de conclusão de curso, nós também temos alguns estudos mais avançados, que são os estudos de mestrado e doutorado. Porque nesse caso, esses estudos daí voltam a justamente a gente analisar tecnologias novas, exclusivamente, tá? Envolvendo daí aquilo que eu mencionei antes, inteligência artificial, internet das coisas, visão computacional. Então, daí nós testamos cenários novos e os impactos no meio ambiente muitas vezes também, né? Então, acabamos analisando como que fica a qualidade de solo após uma operação dessa, qual que é o impacto que trouxe, enfim, né? E também, uma curiosidade, eu lembrei de um estudo aí bem interessante também que nós fizemos. Teve um que nós nos envolvemos com a RH, né, com recursos humanos de uma empresa, junto com a psicóloga da empresa, e acabamos, né, adaptando um teste, tá, psicológico para operadores de máquina, para a gente identificar o perfil conforme o tipo de máquina, tá? Porque cada máquina vai ter uma função dentro, né, aí da operação, né? É um time, Tá? Uma operação florestal é um time. Tá? Da mesma, fazendo uma analogia com futebol, você tem o zagueiro, meio de campo, atacante. Na floresta, a mesma coisa. Tem uma máquina que vai fazer determinada operação, outra fazer outra e outra. O resultado, tá? Embora a gente mensure o resultado individualmente, que é importante saber, mas o, vamos dizer assim, o jogo só é ganho por causa do time, o resultado é do time, tá? Então, tem muitas vezes que tem um operador de máquina, por exemplo, que muitas vezes tem uma vontade muito grande de atuar com outra, mas quando ele vai para essa outra máquina, ele muda de posição no jogo, vamos dizer assim, ele acaba não tendo desempenho muito bom e se frustra. Porque ele já aprendeu aquela outra máquina e o perfil comportamental dele é mais adequado para aquela outra máquina. Então nós já tivemos até essa oportunidade aí de fazer esse tipo de estudo, identificar o perfil psicológico conforme a, né, a operação, para justamente no processo de recrutamento, treinamento, direcionar melhor esse tipo de operador, tá? Ah, e aqui também, Carla, aproveitando aqui na universidade, também por meio do laboratório, hoje a gente começou a atuar aí, né? Estamos aí, né? Tem uns 2-3 anos, na verdade, a gente está começando um projeto aí que vai envolver a parte de uso de simulador de realidade virtual para as operações florestais, tá? Como mencionei, uma máquina dessa é o preço de uma Ferrari, tá? R$3 milhões. Então, vejam bem, como que, vamos dizer assim, uma pessoa sem experiência vai acessar isso, né? É justamente um dos caminhos hoje é fazer esse tipo de treinamento, tá? O Senai aqui em Lages oferece esse treinamento de forma profissional, tá? Já venho aqui no CAVE, são nossos parceiros, tá? Mas, o intuito do nosso projeto agora, cara, a gente estruturando o nosso, entre aspas, centro de treinamento aqui junto ao Laboratório de Operações e Estradas, a ideia daí do projeto é levar essa informação que existe essa oportunidade, principalmente para jovens de escolas rurais. Vai ser nosso alvo, nosso próximo alvo, tá? Para justamente levar para esse pessoal de, né, que já mora, né, em área rural, que existe essa possibilidade de ser um trabalhador florestal numa máquina que vai ter uma boa remuneração, mas vai ter grandes responsabilidades, tá? Então, porque nós percebemos que, também buscando um outro dado aí, Carla, tá? Cada vez mais a idade média das pessoas que atuam na área rural é maior, tá? Eu não sei o dado brasileiro, por incrível que pareça, né? Busquei, não sei. Não sei se a gente, se existe isso no Ministério do Trabalho, mas, por exemplo, pegando os dados do Canadá, tá? Que eu busquei. A idade média de um operador de máquinas no Canadá, a média, tá? É 55 anos de idade. Então, você tem a média 55, sinal que tem gente ali de 40 anos, que talvez está ingressando agora no mercado florestal, mas tem gente de 70 anos de idade, tá? E quando você vê alguma entrevista, vê algum vídeo da área florestal lá do Canadá, você vê algumas pessoas de idade mesmo. Eu fui buscar no Canadá, na Austrália também, tá assim, e na Europa também. Então, a idade média do trabalhador rural, florestal, agora especificando, tá aumentando, tá? Porque o jovem não tá buscando o interesse, tá? Enfim, então, uma das coisas aí que a gente tá buscando também, aí com esse projeto, é levar isso pros mais novos, pros mais jovens, tá? Com uma boa oportunidade de emprego e, como comentei, né? Uma oportunidade de emprego que traz uma boa remuneração. Agora eu vou falar o número, Carlos.
0: Vamos lá.
1: Vamos deixar pro final aí.
0: Curiosa.
1: Né? Hoje aí, um operador capacitado, tá? Vamos falar assim, início de carreira, tá? Isso daí ele vai evoluindo. No mínimo, ele deve estar ganhando em torno de uns R$4.000 a R$5.000 por mês, tá? Um operador novato, tá? Que tá começando. Obviamente, né? Isso eu tô falando de empresas florestais, né?
0: Sim.
1: Tá? Mas isso daí considerando muitas vezes benefícios, né? Que a empresa possa fornecer, plano de saúde, odontológico e etc, que muitas empresas fornecem, tá? Além disso, numa máquina dessa aí, o indivíduo ele tá no ar-condicionado, ele pode estar escutando o tipo de música que ele gosta, entendeu? Então, e vamos dizer assim, essas máquinas cada vez têm uma ergonomia melhor também, é uma outra linha de pesquisa que eu acabo trabalhando um pouquinho, tá, Carla? Essa parte de ergonomia, porque é fundamental, né? A máquina tá projetada pro ser humano, por isso que eu falei que ela tá sendo interface.
0: Sim.
1: Né?
0: Máquina, ser humano.
1: Isso. Então, enfim, né? Ele vai hoje, um operador de máquina, e tem plenas condições do trabalho e fazer aquilo que todo mundo deseja, né? Que todo mundo saia com saúde de casa para trabalhar e retorne com saúde, tá? Então, eu acredito aí que a gente, né? Nós aí com o projeto estamos aí contribuindo para isso, tá?
0: Que coisa interessante. Gente, veja bem, ó, quem tá na escuta aí, você jovenzinho, ah, não sei o que vou fazer, não sei se quero fazer faculdade. É, dá para trabalhar, como disse o professor. Se você não tem formação, vai fazer um curso técnico específico. Mas com qualificação, professor, esse salário pode subir muito, não é?
1: Com certeza, cara.
0: Se você vier parar aqui no CAV, na Engenharia Florestal, ó, você não escuta aí. Como é que fica o cenário quando a pessoa evolui, se capacita por aqui? Como é que é, professor?
1: Então, aí o indivíduo fazendo a graduação, a pessoa fazendo a graduação, cara, daí abre muitas possibilidades. Porque assim, o porquê que também, né, as empresas têm interesse de ir ofertar estágio, fazer essas parcerias? Justamente porque pequenas, né, exceções de pessoas, né, de alunos que já tem algum familiar, algum contato que trabalha nesse setor, nessa parte de mecanização florestal, vamos dizer assim. Então, como é que uma empresa aí vai selecionar alguém, né? Vai ser alguém que já teve algum tipo de contato. Então, a partir do momento que o aluno se envolve nesse nosso projeto aí, eu vou te dizer um número aí que não medi, mas mais ou menos, eu acredito que 80% ou mais, tá? Talvez seja mais alto, dos alunos que trabalharam aí comigo nesse projeto hoje estão inseridos, tá? Justamente porque para desenvolver esse projeto ele tem que estar a campo, ele vai ter que estar lá, tá? Então ele vai vivenciar toda a rotina de trabalho, certo? Né? Então ele vai ficar um bom tempo lá vivenciando essa rotina, entendendo de gestão de pessoas, que é uma coisa que nós temos até disciplina, né? Conteúdos aí no curso para isso, tá? Mas ainda assim, né? Uma coisa é você trazendo a disciplina, outra coisa é o dia a dia, tá? E aquilo que eu comentei, uma coisa que é muito importante, que eu vejo assim que é um resultado grande desse trabalho, muitos alunos acabam indo, né? Sem ter um conhecimento prévio de saber como que é uma operação florestal e saem de lá surpreendidos. Porque você a campo, tendo todo dia aquela rotina, você desenvolve essa habilidade de trabalhar com as pessoas e ver aquilo que eu comentei, que é um time, né? Então, vamos dizer assim, mesmo que o indivíduo se forme na graduação e vá trabalhar com a operação florestal, ele vai ter que ir lá e gerenciar, né, os operadores como colegas, tá? E ele vai ter que identificar que cada pessoa tem uma necessidade, enfim, e saber trabalhar com esse time. Ele vai ser o técnico do time de futebol, tá? Fazendo uma analogia.
0: Sim.
1: Então, e nós temos muita demanda. Se nós formos pegar as empresas florestais, aí pelo menos 30, 40% do corpo técnico está gerenciando operações florestais, tá? Ok? Então, justamente porque é uma, né, nós temos grande demanda, tá, de produção, que exige então qualificação. E, como eu mencionei, esse maquinário é caro, os orçamentos são altos dessas operações. Então, querendo ou não, um profissional que vai trabalhar com essa área, ele vai ter muita responsabilidade, tá? Então, mas ele vai ter também, né? Ele vai ter o ônus, talvez, da grande responsabilidade, mas vai ter o bônus da responsabilidade, que vai se refletir em remuneração e oportunidades na carreira.
0: Sim.
1: Tá? Então, vamos dizer assim, hoje eu tenho orgulho de dizer que é uma das áreas da florestais, da engenharia florestal aqui que nós estamos bem, somos reconhecidos aqui na universidade, e muitas empresas aí nos procuram para profissionais para atuar nessa área devido, né, à qualidade que nós trazemos aqui para a nossa instituição.
0: Que maravilha. Bom, aqueles 4 a 5 mil reais, então, talvez dupliquem ou tripliquem no início de carreira para quem tem a graduação, pelo menos.
1: Perfeito.
0: Nesses 5 anos, gente, 5 anos de curso, você que está ouvindo, ah, mas eu não tenho histórico familiar, vida no campo, você vai ter 5 anos de experiência aqui, como vocês gostam de falar, né? Os jovens, cola no professor Jean. Com esse projeto, né, professor, que vai estar encaminhado, não é mesmo?
1: Com certeza, cara, com certeza.
0: Muito bom. Professor, por hoje, neste projeto, acho que nós já conseguimos fazer uma passagem por todos os aspectos, né? Se você quiser, nós estamos agora sim fechando o programa, se você quiser destacar alguma informação, deixar um contato para quem quiser saber mais, redes sociais, telefone, e-mail, fique à vontade.
1: Tranquilo, Carla. Primeiramente, né, quem quiser entrar em contato por e-mail, o meu e-mail vai ser jean.sampietro@udesc, Sampietro com M de Maria, então jean.sampietro@udesc. O meu perfil lá no Instagram é prof. Jean Sampietro, tá? Arroba prof, né, de professor Jean Sampietro. E muitas postagens também realizamos ali pelo perfil do curso de engenharia florestal.
0: Bom, só para reforçar para quem está na escuta, não anotou, mas quer saber mais, quer se qualificar, brilhou aí o olho com essa porta, né, para o mercado de trabalho. Os contatos são o e-mail do professor, como ele disse, Jean, com J, tá, pessoal? jean.sampietro@udesc.br. Como ele disse, o San Pietro com M de Maria, certo? jean.sampietro@udesc.br. No Instagram, o perfil do professor é Prof. Jean San Pietro. Prof. Jean San Pietro. E nós temos o Instagram também, @engflorestalcaveudesc. Vou repetir, @engflorestalcaveudesc. Professor Jean, muito obrigada por vir ao Minuto da Pesquisa, nos trazer todo esse panorama, esse cenário motivador aí para quem quer trabalhar na engenharia florestal com tantas chances hoje.
1: Beleza, Carla. Tá? Satisfação estar aqui. Agradeço mais uma vez aí a oportunidade de trazer esse tipo de informação. Parabenizo você aí pela iniciativa aí, né, de levar o que nós fazemos aqui na universidade para fora, que certamente, né, quem está escutando aí, acreditamos aí que esteja, né, absorvendo novidades, né? E é isso aí. A universidade está para isso.
0: É isso aí, é muita produção, gente. No Minuto da Pesquisa, cada entrevista é um universo que se abre. Eu aprendo muito e imagino que você aí também descubra muitas coisas sobre o nosso CAVE. Você ouviu Minuto da Pesquisa na Rádio Desk FM Lages. Nesta edição, nós conversamos com o professor Jean San Pietro sobre o projeto Análise Operacional e de Custos.

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6: 8:51.

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2: Nove e dois.